0: Vamos ver mais Henrique Castro, não tem jeito.
1: Vamos! Nossa noite com Henrique Castro, nem pagando, menos é mais, chegando os primeiros alôs. Alô Marcelo, aquele abraço pra você, o Sérgio também curtindo nossa noite, o Daniel, o Samuel, toda a turminha aí, excelente semana pra vocês.
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1: Estamos de volta, tem Ana Castela, olha onde eu tô.
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0: É o Nossa Noite com Matheus e Cauã e a maravilhosa Lauana Prado admita nesta noite gostosa de domingão. Daqui a pouquinho tem mais músicas, mais alôs. Já segue o Instagram, chama lá no direct, não esqueça de seguir também, tá bom? Arroba locutor Rodrigo Santos com dois S no final.
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2: Estamos de volta, tem PPA, tem...

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0: Abraço pra você, tudo de bom. A Regina também curtindo a nossa noite, o Naldinho, toda a família. Obrigado pelo carinho.
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0: Estamos de volta, tem Henrique e Juliano.
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0: Este é a nossa noite com Medusa e o Good Boys, Peace Your Heart, no clima do seu domingão à noite. Excelente semana pra você.
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0: Estamos de volta, tem Guilherme Benuto, tem Luan Santana.
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0: Chácara Gilmar, pô, tamo junto.
1: Essa aqui é pra nós fazer.
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3: E pra você não esquecer, é melhor do LP. Não tá dando certo, vamos terminar. Vem aqui em casa suas coisas buscar. Aproveita e traz as minhas que ficaram aí também.

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1: Menos é mais, champanhe na nossa noite deste domingão. Deixa eu mandar um beijo aqui pra Eduarda, sempre na sintonia. A Ana Luísa também, obrigado pelo carinho. Alô, Juan, aquele abraço, boa semana.
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1: Estamos de volta, tem a turma do pagode.
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0: Tiãozinho e Alessandro Amor de treino nessa noite deste domingão. Excelente semana pra você, obrigado pelo carinho, obrigado pela companhia também.
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0: Estamos de volta, vamos curtir, gente, Giovanni.
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0: Nossa Noite com Savage Garden, matando saudades, encerrando a Nossa Noite com Chave de Ouro, desejando a você uma excelente semana, excelente segundona aí, tudo de bom, tá? E claro, se o Pai Maior nos permitir, a gente se fala sempre aqui na rádio que você ama. Beijo carinhoso do Rodrigo Santos, forte abraço, tchau, tchau.
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0: Eu tô chegando aqui na segundona. Vem comigo, é? Vem, vem. Bom dia, lindona! E aí, amigão, como é que tá? Você tá bem, é? Que legal! Obrigado pelo carinho, muito prazer. Sou o Joel Cabral, tô chegando aqui na nossa rádio. Já é segunda, viu, gente? Eita, nós! Tá começando a festa do madrugada! Ah, eu quero saber de onde você tá me ouvindo. Você me conta? Isso, vai lá no meu Instagram agora, no @joelcabralvoz, @joelcabralvoz, e me conta de onde você tá me ouvindo. Qual cidade você tá, hein? Você me fala? Pode mandar mensagem no particular, fica à vontade. E depois eu te mando um abraço aqui, tá? Bora começar a festa? Vem junto comigo, vem, vem! Madrugada com você! Abrindo Madrugada com você, Rio Negro e Solimões, com Maiara e Maraísa. Isso é coisa de quem quer voltar, viu? É moda!
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Madrugada, Jean e Giovanni, mensagem errada, é. Antes teve Murilo Ruf e Saudade Estranha. Marcos e Belucci com Mais Um Ano Juntos. E Rio Negro e Solimões com Maiara e Maraísa. É coisa de quem quer voltar. Continua aqui, tá? Bom dia! Madrugada.

madrugada com vocês, Zé Neto e Cristiano, barulho do foguete. Eita, comemorando, hein? Antes, Léo Magalhães, eu amo você. E Matheus e Cauã e Laona Prado, admita, o intervalo é rápido, hein? Pra você cantar com Jorge e Matheus, vai ter João Neto e Frederico e João Bosco e Vinícius, até o Bruno e o Marcos.

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3: Bruno Marrone com A Raiva é Minha, credo!

madrugada, João Neto e Frederico e João Bosco e Vinícius Vingativa. Sai fora. Prato frio, né? Antes, Guilherme, Benuto e Luan Santana, quarto 67. Moisés Rico com aroma de problema e Bruno e Marrone. A raiva é minha. Vem cá junto, continua. Ó, ó.

sua madrugada, fechando a primeira hora, Jorge e Matheus, feliz infelizmente. Antes, Renan e Raí, Ed Brito e Samuel, Nosso Amor Onde Vai Dar. E ainda PPA com Diego e Vitor Hugo, Carné de Chocolate. Na próxima hora, vai se preparando. Lá vem Paula Fernandes, Amarília Mendonça, vai ter o Lua Santos.

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3: Marília Mendonça, inesquecivelmente, contando e cantando a história da Rosa Embriagada. Escuta.

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1: Luan Santana no Madrugada, Ambiente Errado. Teve antes Rio Negro e Solimões com Country Beat, apaixona muita gente. Paula Fernandes com A Nota Aí e Marília Mendonça, Rosa Embriagada. Vem cá junto comigo. Ó, ó.
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0: Meus ídolos, Bruno e Marrone.
1: Tamo junto.
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0: madrugada, Eduardo Costa, toneladas de paixão. Antes teve Jazz e Jadson, o mais lindo dos casais. E João Pedro e Cristiano acordou namorando. Lá vem após o intervalo, se prepare para cantar juntinho com Marcos e Belucci. Vai ter Zezé de Camargo, até o Murilo Huff com Maiara e Maraísa, hein?
1: Quem

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10: O Murilo Rufi tá chegando com Maiara e Maraísa, perfeito pra ficar sozinho. Não ignore essa dica dessa música. Ó. Oh.

Zezé de Camargo no Madrugada, abraça-me! Antes teve PPA com Diego e Vitor Hugo Carmé de Chocolate, Israel e Rodolfo com Benção Pai e Benção Mãe, e teve Murilo Rufi com Maiara e Maraísa. Perfeito pra ficar sozinho! Vem cá junto, tá? Bom dia!

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madrugada, tocando os Bonifácios com a Thaíra e Alexandre. Deus me deu esse lugar. Antes teve Marcos e Belucci, Filho da Culpa, e Kleber e Cauã, Mil Adjetivos. Da próxima hora, lá vem Paraná. Você vai cantar com Fátima Leão, com João Bosco e Vinícius, até com Edson e Hudson e Maiara e Maraísa, hein?

tudo bem? Muito bom dia! Começando mais uma hora aqui no Madrugada. Obrigado pelo carinho! O prazer é todo meu, tá? Sou o Joel Cabral. Ah, quero agradecer você que tá passando lá no arroba Joel Cabral Voz no meu Instagram e me contando de onde tá me ouvindo. A Lucília tá curtindo a gente. Ô, oh, Michele, obrigado pela participação, viu? O Edu também tá ouvindo. Quem mais? Fala, William! Obrigado pela sua participação aí, tá? Esse povo tá no Paraná ouvindo a gente. Esse povo do Paraná em peso aqui, né? Sempre! Obrigado, gente! A Mariane tá curtindo a gente, obrigado pelo carinho. Você quer participar também? Vai lá no arroba Joel Cabral Voz, me manda mensagem dizendo de onde você tá me ouvindo e depois te mando um abraço aqui, tá? Bora nessa hora, vem, vem. Madrugada com você. Henrique e Juliano chegando com Carta Aberta no Madrugada. Música.

João Bosco e Vinícius, quase recaída ou foi? Antes, Emílio e Eduardo, barulho da buzina. Edson e Hudson com Maiara e Maraísa, caso indefinido. E ainda Henrique e Juliano, carta aberta. Dia bom pra você.

Maurício e Eduardo, melhor lugar! Antes você curtiu Paraná, Coração de Vidro. E João Lucas Freitas com Kleber e Cauã, Preso ao Seu Beijo. Lá vem após o intervalo, a Léo Magalhães. Você vai cantar com Ed Brito e Samuel. Até com Maiara e Maraíza, hein?

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0: Aqui continua.
1: Vem, vem.
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0: Maiara e Maraísa chegando com Saudade do Tipo. Tem que dar the end na história. Vê se você concorda comigo. Escuta.

Balada Rick com Eduardo Costa, Morrer de Amor, hein, modão? Antes, Júnior Marques, Ilusão de Amor, Daniel com Fernando e Sorocaba, Mil Loucuras de Amor, e Maiara e Maraíza, Saudade do Tipo. Continua aqui, tá? Boa semana!

segunda hora, tocando Ed Brito e Samuel e fechando essa hora, Romance Rosa. Antes, Guilherme Benuto e Lua Santana, quarto 67. E Léo Magalhães, Seja Feliz. E na próxima hora, você segue aqui, é? Então se prepare que você vai cantar com João Neto e Frederico, Henrique e Juliano, Guilherme e

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5: Tudo bem, né? Continua, ó, ó. Guilherme Santiago chegando, as modas que eu fiz pra você abrir dessa hora aqui no Madrugada. Oh.

Alô, madrugada, Eduardo Costa, só o tempo vai dizer, modão. Antes, Rio Negro e Solimões com Emílio e Eduardo sonhando com você. Hugo e Thiago, tão bom, versão de home, né? E ainda Guilherme e Santiago, as modas que eu fiz pra você. Continua.

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Madrugada, Henrique Juliano, chá de casa nova, aprendeu a lição, né? Tem que valorizar o momento pra depois não se arrepender. Antes, João Neto e Frederico, marca eu e os Bonifácios com a Thaíra e Alexandre. Deus me deu esse lugar, já lá vem Jazzy Jadson, Israel e Rodolfo, vai ter o Michel Teló, até o Gustavo Mion.

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0: Madrugada, Michel Teló, o tempo não espera ninguém, tá? Tem que valorizar cada momento vivido. Esse agora, por exemplo, esse momento é único, sabia? Antes, Kleber e Cauã, mil adjetivos. E Jads e Jadson, com Doutora. Bora viajar no túnel do tempo? Vai começar aquela saudade especial e você é o meu convidado. Combinado? É Vapt Vupt. Segura! 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

0: tudo bem por aí? Alegria em primeiro lugar, já sabe, a última hora toda especial. A gente abre o arquivão aqui, o baú da saudade, pra você fazer aquela viagem nas suas emoções. Vem cá, vem!
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0: Pra começar, Jean e Giovanni, essa é de 1998, convite de casamento. Bom dia!

Mato Grosso e Matias, Pele de Maçã. Essa é muito boa, hein? Antes, Gilberto e Gilmar, Só Mais Uma Vez. As Mineirinhas, Foi Tudo Culpa do Amor. E abrimos com Jean e Giovanni. Vem cá comigo, vem. Bom dia!

Leandro e Leonardo, sonho por sonho, que moda, gente! Essa é de 98, teve Christian Ralph antes, Chora Peito! O Daniel cantou Vou Levando a Vida no Madrugada! Obrigado por estar aqui, viu? Bora matar mais saudade daqui a pouquinho, após o intervalo? Jura? Então se prepare para ouvir essa aqui do Zezé de Camargo e Luciano!

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0: e Camargo, na hora de amar. Ei, saudade gostosa de ouvir, hein? Antes teve a Thaíde Alexandre, basta me telefonar. Guilherme Santiago, eu nunca te esqueci. E abrimos com Adalberto e Adriano. Vem cá, boa segunda.
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0: Zezé de Camargo e Luciano, essa é bem romântica. Pedras, bom dia.

0: João Paulo e Daniel no Madrugada, que saudade gostosa, fim de semana, antes Chitãozinho e Chororó, pensando em minha amada, e abrimos com Zezé de Camargo e Luciano, Pedras. Ô lindona, obrigado por estar aqui na segunda, viu? Valeu também, amigão, eu topo voltar aqui a 0 hora de terça, você também? Sério? Desejamos tudo de bom nesta semana, nesta segunda-feira, coisas maravilhosas na sua vida é o que vai acontecer, tá bom? Continua aqui na rádio. Até terça-feira, 0 hora, gente. Tchau! 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
2: Alô, amigos de todo o Brasil, estamos por aqui com Sertanejo Classe A. Tava esperando começar, né? Tava esperando começar. Para você que vem com a gente, muito obrigado pela sua companhia, pela sua audiência e muito mais ainda pela sua amizade. Estamos por aqui todos os dias, trazendo essa sequência com 2 horas com o melhor do sertanejo. Eu sou o Fabiano Farias e vamos por aqui trazendo sequência com o sertanejão. Quem abre a programação de hoje, Gian Giovanni. Gospe Grosso, tem Bebo no Balcão, Durval e Davi, os dois mineiros, sogro de violeiro. Começa agora Sertanejo Classe A. Eu sou o Fabiano Farias e vamos juntos em 2 horas de melhor com o melhor do sertanejo.
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1: Que modão caprichado. Leandro Leonardo, esta noite foi maravilhosa, fechou a nossa primeira sequência. Intervalo chegando, a gente volta já com Eduardo Costa aqui no Sertanejo Classe A depois do intervalo.
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1: Sertanejo Classe A trazendo por aqui o Eduardo Costa. Amores imortais. Quanta saudade, Cido Viola e Serginho. Tem trio Parada Dura, Último Julgamento. É só modão bom. Sertanejo Classe A com o melhor pra você.
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0: Darcy Rossi, Robertinho, Toneladas de Paixão, ficou bom, hein? Cantando por aqui. Vamos trazendo mais intervalo. Milionários é rico, já vão cantar depois do intervalo. É rapidão, a gente volta já.
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4: Já voltamos por aqui com mais Sertanejo Classe A. Milionários é rico, do mundo nada se leva. Darli Darleno com André Andrade, Carta Fechada e ainda Destino de Violeiro é com Zé Mulato e Cassiano. Sertanejo Classe A.
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1: 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Edson Hudson tocou por aqui, tem intervalo agora. A gente vai rapidão ali e volta já com Gino e Geno. Freio de Mão, tem Zezé e Luciano também. Tem, depois do intervalo.
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1: Sertanejo Classe A de volta. E agora é hora do Gino e Geno. Freio de Mão. Tem Zezé de Camargo pra não pensar em você. E o Teodoro e Sampaio também chega chegando com Vestido de Seda. Aô, modão bom. Vamos que vamos. Sertanejo Classe A não para.
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1: Sertanejo Classe A, com você, trio Parada Dura, Homem de Pedra, Barco de Papel, Camisola Preta. Vamos para mais um intervalo por aqui. Rapidão, rapidão, voltamos já, trazendo Pinguço Apaixonado depois do intervalo.
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13: Sertanejo Classe A seguindo por aqui, trazendo Pinguça Apaixonado, Zé dos Reis e Jean Carlos chegando por aqui. Tem Eduardo Costa, Me Engana Que Eu Gosto, e Chico Rei Paraná, Tranque a Porta e Me Beija. Só modão selecionado. Sertanejo Classe A segue.
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0: Sertanejo Classe A, chamando logo o intervalo, por aqui a gente já volta trazendo um Leandro Leonardo, tem Gilberto e Gilmar, o que mais tem por ali, Soberano e Silvanei, depois do intervalo.
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2: 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Paulista FM, 6 horas
3: e 22 minutos.
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0: Vem mais Sertanejo Classe A por aqui, o som do Leandro Leonardo, Entre Tapas e Beijos. Essa é pra cantar junto. Gilberto e Gilmar, vem por aqui, Amor Proibido, tem Ditado do Povo, Soberano e Silvanei, é o Sertanejo Classe A.
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1: Que sequência, hein? Paixão Loucura tocou pra gente curtir aqui. Maurício e Mauri. Tem mais intervalo, os dois mineiros estão por ali. Tem o Milionários é Rico, Guilherme Santiago, Gini Geno. Tudo isso, depois do intervalo.
2: 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Paulista FM, 6 horas e 39 minutos.
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1: Sertanejo Classe A que segue com você por aqui, tem os dois mineiros, bão de briga. Milionários é Rico, quem disse que esqueci essa judia, hein? Tem do outro lado da cidade com Guilherme Santiago, Sertanejo Classe A.
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1: Sertanejo Classe A, Gil e Geno por aqui, tô ficando com ela. Fechou mais uma e depois do intervalo tem as saideiras de hoje, finalizando a sequência do Sertanejo Classe A, depois do intervalo.
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3: Paulista FM, 6 horas
4: e 54 minutos.
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6: Última sequência por aqui, fechando a nossa programação do Sertanejo Classe A desta segunda-feira. Vamos finalizando com Christian Ralph, Noite de Tortura. Tem efeito eu, Eduardo Costa, Felipe Falcão, Herói Sem Medalha, Trio Parada Dura Me Mata de Uma Vez. Tô indo, a gente se encontra amanhã. Amanhã tem mais Sertanejo Classe A. Até amanhã, tchau.
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1: Primeiro eu queria agradecer a todos vocês pela presença. Agradecer a todos os meus amigos presentes aí que veio assistir o show dessa noite com o Eduardo Costa. Agradecer meus amigos Ronan e Ronaldo que tá presente aí. Obrigado, Ronan e Ronaldo. Daqui a pouquinho vai estar cantando com o Eduardo Costa aqui. E hoje é um show bem improvisado que é só eu e a viola, viu? Vamos cantar e beber cachaça a noite inteira.

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1: Paulista FM, 7 horas e 11 minutos.
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0: 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Paulista FM, 7 horas
1: e 19 minutos.

0: Amsterdão!
1: Imagina Samba! Obrigado, meninos.
2: Sensacional ter esse cara com a gente.
1: Que bom fazer parte da história de vocês. Mais
2: sou
1: uma
2: teu
1: vez,
2: fã.
1: Tá?
2: Sou teu
1: obrigado
2: fã.
1: Pelo carinho.
2: Você faz parte da história do Imagina Samba há muito tempo. E pra quem não sabe, isso aqui é dele, ó.
1: Obrigado.
2: Foi esse teu jeito, a cor do cabelo. Se teu sorriso, se teu calor, o jeito do beijo, se teu carinho. Esquece.
1: Amém, imagina, amém.
2: Sabe o que é dele também?

0: Vocês que fizeram o sucesso do Imagina a Samba acontecer. Obrigado pelo carinho de vocês. Obrigado Imagina.
1: Dan. Tamo junto, irmão.
0: Até a próxima. Mais sucesso na vida de vocês.
1: Amém.
0: Tchau, gente. Mais tchau, 20 anos aí pra frente, tá? Tchau.
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0: 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Paulista FM, 7 horas e 33 minutos. 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
5: Olá pessoal, tudo bem com vocês? Tudo belezinha? Tudo na Santa Paz? Tudo maravilhoso? Eita nós! Começamos o nosso Pegado 87, aqui pela minha, pela sua, pela nossa...
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5: Pra quem não me conhece, produção, quem sou eu? Ah, sim, sou eu, Marcelo Vieira, trazendo muito sucesso pra vocês na bagagem nesta segunda-feira, é mesmo, bebê. Né? Eita, nós, pra alguns aí, olha só, aquele dia da ressaca, dia do gospel grosso, mas pra você, assim como eu, olha só, dia de recomeço, dia de pensar em prosperidade, e é claro, não deu certo semana passada, agora vai dar certo, hein? Essa semana vai ser próxima, vai dar certo sim. Força na bengala, força na peruca e bora pra frente, hein? Hoje, dia 22 de junho de 2026, comemoramos aí o Dia Mundial do Fusca. É celebrado anualmente nesta data. Sai na frente, tô passando com meu fusquinha, hein?
6: Ah,
5: para! E bora lá, gente. Quer participar? Quer participar com a gente aqui no nosso Pegado 87? Entre em contato com a gente através dos nossos canais de comunicação aqui da nossa radiola preferida. E trazemos muitos sucessos para vocês na nossa bagagem. Começamos com um clássico musical. É claro, chegando para vocês, hein? Tempestade de Paixão, com os Gargantas de Ouro, Milionário José Rico. Pegada 87 está no ar. Vem comigo!

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2: E atenção, senhoras e senhores, primeiro bloco pra conta, hein? Primeiro bloco pra conta, bora pra um rápido intervalo. Mas enquanto isso, vai ligando, participando, entrando em contato com a gente através dos nossos canais de comunicação aqui da sua radinha preferida, porque o Pegada 87 vai dar aquela pausinha, é claro, break rapidíssimo, mais curtinho que um coicinho de porco, e voltamos já já. Sai daí não, Pegada 87 está no ar!
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2: Paulista FM, 7 horas
3: e 53 minutos.
4: E é isso aí, gente. Estamos de volta com o nosso programa Pegada 87. Aqui pela minha, pela sua, pela nossa. 87 FM. A mais ouvida. Muito obrigado a todos vocês conectados conosco de perto e de longe, em casa, no trabalho, em qualquer lugar desse mundo vasto de meu Deus.
5: Brasil.
4: E aí, já ligou pra gente? Já entrou em contato através dos nossos canais de comunicação aqui da sua radinha preferida? Meu Deus do céu, tá esperando o quê, bebê? Bora lá, entra em contato com a gente, muda aí a nossa playlist também, tá bom? Bora de sucessos, vem chegando sucessos pra vocês aqui no nosso Pegada 87.
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0: com vocês, Patrícia e Valéria.
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2: E é isso aí, gente. Muita música passando por debaixo da agulha da nossa vitrolinha aqui da Pegada 87. Bora pra um rápido intervalo e voltamos já já. Se eu fosse você, não sair daí por nada, porque vem chegando muita música boa pra você. Sai daí não, Pegada 87. Volta já, bebê!
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3: Paulista FM, 8 horas
6: e 14 minutos.
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0: 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Paulista FM, 8 horas
1: e 16 minutos.
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6: Estamos de volta, bebê! Olha só, muito obrigado a todos vocês conectados conosco de perto, de longe, em casa, no trabalho, na sua melhor.
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0: gente, olha só, muito obrigado a todos vocês que estão participando com a gente, mandando aquele sucesso, e bora pra um rápido intervalo, bora tomar aquela aguinha e voltamos já já, hein?
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1: 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Paulista FM, 8 horas e 35 minutos.
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0: E bora, bora, bora! De volta com o nosso programa Pegada 87, brigando a todos vocês de perto, de longe, de casa, no trabalho, em qualquer lugar desse mundo vasto de, meu Deus!
1: Brasil!
0: E fora dele também, bebê! Sai da frente, que lá vem gente! E bora de música, chegando mais sucesso pra vocês. Vem comigo, então!

0: tomar aquela aguinha. A gente volta já já com muito mais pra vocês.
1: 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Paulista FM, 8 horas
2: e 50 minutos.

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2: Pegada 87, com muita música pra você, bebê. Bora pra um rápido intervalo e voltamos já já com muito mais pra você aqui no Pegada 87.
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7: Paulista FM, 9 horas e 7 minutos.
2: Estamos de volta com o nosso programa Pegada 87 para todo o nosso território nacional.

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0: 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Paulista FM, 9:22.
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0: nosso território nacional.
1: E daí, se eu quiser faria tomar.
0: Grande sucesso da dupla Guilherme e Santiago foi lançada oficialmente em 2010. A canção fez parte do álbum Tudo Tem um Porquê, lançado em 22 de março de 2010. E foi a música sertaneja mais executada nas rádios brasileiras entre janeiro e outubro daquele ano. Vem chegando pra vocês, Guilherme Santiago. E daí?

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1: E olha só, gente, finalizamos mais um bloco. Muito obrigado pela sua participação. E é claro, bora para um rápido intervalo comercial e voltamos já já. Sai daí não, hein? Vai participando com a gente aqui nos canais de comunicação, aqui na nossa radinha preferida. E voltamos já já, hein? Sai daí não. Pegada 87 está no ar.
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2: 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Paulista FM, 9 horas e 41 minutos.

0: Senhoras e senhores, estamos de volta com o nosso programa Pegada 87. Bora de sucessos, agora no nosso último bloco, né? Bora fechar com chave de ouro aqui. Mas calma, Dedé, calma, Dadá, que vamos trazer muito sucesso pra vocês. Aumente o volume e sai do chão, porque vem chegando aí Marília Mendonça e Zezé de Camargo. Com você, não é mais assim.
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gente, olha só, finalizamos aí com Jorge e Matheus, música Castigo. É, mas tudo que é bom dura pouco, infelizmente, vou ficando por aqui, tá bom? Meu Deus do céu, queria ficar mais um pouquinho, né, produção, mas fazer o que, né? Mas eu prometo voltar na próxima edição aí do nosso programa Pegada 87. Posso contar com vocês? Aqui nesse mesmo bate-horário, bate-canal, hã? Posso contar com vocês? Maravilha, então, hein? Conto com tua presença aqui no nosso próximo programa, hein? Ótima segunda-feira, que Deus ilumine a cada um de vocês. Fica a minha saideira pra vocês e, é claro, a minha mensagem de saída é o seguinte: saúde e paz, Deus no coração, o resto, bebê, é você que faz. Corre atrás, bora lá! Até a próxima, tchau, tchau!

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0: Paulista FM, 9 horas
6: e 57 minutos.
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0: Paulista FM, 9 horas.
14: E 59 minutos.

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1: Louvado seja nosso Senhor Jesus Cristo, para sempre seja louvado. Queridos irmãos e irmãs, como é que foi ontem, seu domingo? Com a missa, com certeza, é a semana com a graça. Nós estamos nessa segunda-feira, no quarto dia da novena do Sagrado Coração de Jesus. Sagrado Coração de Jesus, tende piedade de nós. Sagrado Coração de Jesus, fazei o nosso coração semelhante ao vosso. Queridos irmãos, faltam 5 dias para as 24 horas na presença do Senhor. E eu quero saudar a todos, a você, pela Rádio Evangelizar, de onde tudo começa, pelas rádios irmãs, cujos nomes cito neste momento.
2: E quanto tempo no seu dia você tira para poder agradecer?
1: Saúdo a você pela TV Evangelizar, sinal digital em todo o país, em várias cidades, canal aberto, pelo YouTube Padre Manzotti Oficial, pelo aplicativo da Associação Evangelizar é Preciso e todas as plataformas digitais. Filhos queridos, já colocando as 24 horas na presença do Senhor, quantas graças, quantas bênçãos, o céu que se abre para derramar, porque um dia na presença do Senhor vale mais do que 1000 anos. Vamos juntos, filhos. Obrigado, Deus. Obrigado pelo evento de Limeira. Obrigado, Deus. Em nome do Pai, do Filho, do Espírito Santo. Amém. Naquele tempo, disse Jesus a seus discípulos: não julgueis e não sereis julgados, pois vós sereis julgados com o mesmo julgamento com que julgardes, e sereis medidos com a mesma medida com que medirdes. Por que observas o cisco no olho do teu irmão e não presta atenção à trave que está no teu próprio olho? Ou como podes dizer a teu irmão: deixa-me tirar o cisco do teu olho, quando tu mesmo tens uma trava no teu? Hipócrita, tira primeiro a trava do teu próprio olho, e então enxergarás bem para tirar o cisco do olho do teu irmão. Senhor, tua palavra é clara e forte, questionadora. Não julgueis e não sereis julgados. Senhor, perdoe-me pelas vezes em que ousei julgar. Perdoe-me, Senhor, pelas vezes em que medi com hipocrisia, medi de forma errônea a vida dos meus irmãos. Senhor, me ajude a tirar a trave que está no meu olho. Ajude a tirar a deficiência do meu olhar, o mundo como ele é, a forma distorcida com que vejo as pessoas. Senhor Deus de misericórdia, nós queremos colocar a nossa vida a seu dispor. Vamos colocar tudo nas mãos de Deus, começando esta semana. A palavra do Senhor é clara: tire primeiro a trave do teu olho, e então tirarás o cisco do olho do teu irmão. Você, eu, nós temos nos dado o trabalho equivocado de julgar? Quando se trata de nossos próprios erros, somos muito convincentes, muito autopiedosos. Mas dos erros do próximo, somos geralmente ácidos. Somos geralmente quase que pessoas insensíveis. Então, Senhor, mude essa forma de ver o mundo. Mude essa forma de vir a realidade. Mas vou me entregar nas mãos de Deus. Está na mão de Deus, Senhor, e eu vou mudar. Põe lá, eu vou mudar. Está na mão de Deus.
2: Eu vou me entregar.
1: Eu vou me entregar, eu vou entregar essa semana inteira. Esta semana, cada minuto, cada hora, cada dia. Caminhando para as 24 horas na presença do Senhor, está na mão de Deus. Eu quero entregar o mundo inteiro para que haja paz. Nas tuas mãos pedimos paz, ó Sagrado Coração de Jesus. Paz para as lideranças, aqueles que tanta guerra estão provocando, tanta morte de inocentes. Jesus, no teu Sagrado Coração de Jesus, nós entregamos os países que estão sofrendo fome, miséria. Nós entregamos o nosso Brasil neste ano tão importante das eleições. Senhor, nós te entregamos as nossas famílias. Entregue tua família. Entregue teus filhos. Entregue seus pais. E diga: está nas mãos de Deus e eu vou ficar tranquilo. Em Deus vou vencer. Em Deus vou viver. Nele eu posso confiar. Está na mão de Deus. Cante por

0: Tá na mão de Deus, então ficarei tranquilo. Tá na mão de Deus, então ficarei em paz.
1: Tá na mão de Deus, tá na mão de...
0: Canta, filho, quem canta os males espanta. Acredite nisso, quem canta os males espanta.
1: Ele vai me ajudar.
0: É assim que vivemos. Tá na mão de Deus.
1: Tá na mão de Deus. Jamais faltará.
0: Filhos amados, povo querido, entregue nas mãos do Senhor toda a sua vida, toda a sua história. Vai entregando agora, com toda a fé, com toda a esperança. Confia no Senhor e principalmente no Sagrado Coração de Jesus. Oh, Sagrado Coração de Jesus, eu me entrego e eu proclamo que sois o Rei de toda a humanidade. Está na mão de Deus. Está na mão de Deus. Nós só começamos o programa, querido filho e filha. Nós só começamos, nós temos ainda partilha de vida, nós temos a leitura orante de Coríntios, nós temos testemunhos que nos edificam tanto. E eu convido você, vai lá no YouTube Padre Manzotti e se inscreva, partilhe conosco. Você avise um amigo, uma amiga, olha, o programa Experiência de Deus já começou. Sintonize a TV Evangelizar, sintonize a rádio irmã que está nos transmitindo. Seja um mensageiro da boa notícia. Gente, nós estamos falando do Sagrado Coração de Jesus. Eu vou para o intervalo, eu volto já. Volte comigo.
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0: Querido povo de Deus, eu quero dizer, faltam 5 dias, toca a corneta, sacristão. Você já organizou seu ônibus, sua caravana, sua van, Curitiba, região metropolitana. Vamos juntos celebrar as 24 horas na presença do Senhor, dia 27, 28. É sábado e domingo agora, gente. Começa a partir das 19 horas, dia 27 no sábado, e segue até domingo na missa das 18 horas, dá mais que 24 horas, mas é uma bênção. Se você puder estar presente conosco, venha. Nós temos a igreja, temos o anfiteatro, venha celebrar conosco. Se não, programe-se para acompanhar pela TV Evangelizar, Rádio Evangelizar, aplicativos, YouTube, Padre Manzotti. Filhos queridos, escute esse testemunho, por favor.
1: Eu sou uma filha de Deus de Contenda, Paraná. Quero muito testemunhar uma graça que recebi de Jesus das Santas Chagas. Fui até a igreja, pedi muito que Jesus curasse minha irmã, que estava com câncer de intestino. E o filho estava preso. Ela estava sofrendo.
0: Oh, meu Deus!
1: Então, ela fez a cirurgia e, graças a Jesus das Santas Chagas, ela foi curada. Não tem mais nada no intestino. E o filho saiu da cadeia agora este mês. Então, foi uma graça muito grande que eu recebi. Ontem estive na igreja, opa, chorei e rezei a novena, filha. Pedi a Jesus das Santas Chagas mais uma graça na minha vida. Eu tenho uma hérnia de esôfago há mais de 30 anos, já fiz tratamento, já fiz cirurgia, mas não resolveu. E também pela minha sobrinha,
0: Jesus,
1: que está com hanseníase. Coloquei minhas mãos sobre aquela imagem cheia de sangue de Jesus e pedi somente uma gotinha daquele sangue sobre mim e sobre ela. E eu já tive graças recebidas.
0: Amém.
1: E eu tenho certeza que nas chagas de Jesus eu terei essa graça
0: também.
1: É graça, filha. Recebida,
0: graça,
1: é graça
0: testemunhada.
1: Toca o sino, sacristão. Jesus das Santas Chagas, rogai por nós. Amém.
0: Jesus das Santas Chagas, intercedei por nós. Não tem problema. Mas o seu testemunho é maravilhoso, gente. Maravilhoso. Louvado seja Deus, querida filha de Contenda, Paraná. Você acompanha certamente pela Rádio Evangelizar FM, Clube FM, TV Evangelizar, Canal 16, NET 13. Contenda pertence à Diocese de São José dos Pinhais, Dom Celso Antônio Marchiori. E eu só fiz a correção, não leve por mal, mas quando nós falamos de Nossa Senhora, é rogai por nós. São Pio, qualquer santo, é rogai por nós. Quando falamos Jesus, é intercedei por nós, ou tende piedade de nós. Então é só para esclarecermos esses aspectos que são importantes. Maria, que a paz de Jesus esteja com você.
2: Amém, padre.
0: Deus abençoe. Você fala de onde, filha?
2: De Dourados, Mato Grosso do Sul.
0: Dourados, Mato Grosso do Sul. Muito bem, como é que você me acompanha?
2: Pela TV Evangelizar 39.1.
0: Muito bem.
2: E pelo aplicativo.
0: Tá certo. Canal aberto, 39.1, diga lá.
2: Padre, eu queria um aconselhamento referente... Eu vivo com meu esposo há 15 anos.
0: Tá.
2: Somos casados no civil há 8 anos.
0: Tá.
2: Porém, nós não fizemos o casamento no religioso porque ele já foi casado no religioso. E quando ele foi casado, ele levou o casamento dele com honra, como deveria ser. Só que ele foi traído. Dessa traição teve um fruto. Mesmo assim, ele perdoou e a pessoa permaneceu no erro. Até ele chegou a um ponto que não dava mais para permanecer naquele casamento.
0: Sim.
2: E nós estamos há 15 anos juntos, vivemos um casamento abençoado. Temos
0: Sim.
2: uma filha de 7 anos. Só que o fato de eu não poder comungar, isso me machuca demais.
0: Entendo.
2: Sabe, eu me sinto impune, eu me sinto suja e com isso eu não consigo ir com a mesma frequência à igreja, porque isso é algo que me machuca.
0: Oh, filha, que alma sensível, eu acolho você. E digo que há tantas pessoas que podem comungar e não fazem. E você, no caso, não pode e sente tanta falta.
2: Sinto, porque eu já fui da igreja, eu já fui da pastoral da juventude, eu tinha a minha caminhada.
0: Entendo.
2: E eu não acho justo que por culpa dos outros, eu e meu marido, a gente seja punido de não poder comungar.
0: Mas você, mas calma, eu gostaria de retomar algumas palavras. Você não é por causa dos outros que você não pode comungar. É por causa de uma decisão que você tomou de casar com uma pessoa que já foi casada.
2: Sim.
0: Desculpa, eu devolver a verdade. Eu quero que você avalie a verdade.
2: Sim.
0: Então não é por culpa dos outros. Você teve opção ou não de estar junto com um homem que já foi casado. Você sabia que ele foi casado, não sabia?
2: Sabia.
0: Então, a decisão foi sua.
2: Sim.
0: Estou errado?
2: Não.
0: Então, agora, isso é uma coisa. Outra coisa é você se sentir suja. Essa palavra não vai te ajudar muito. A misericórdia de Deus é muito maior, filha. Aí, claro que a Eucaristia é remédio, é o encontro com Jesus, é aquele momento maravilhoso, mas você tem outras formas de ter essa presença de Jesus na própria missa. Agora veja, o inimigo está te afastando da igreja.
2: Sim.
0: O inimigo está te afastando da igreja. Mesmo que você não possa receber a comunhão, você pode ter a presença de Jesus na Assembleia Constituída, você pode ter a presença de Jesus na Palavra Proclamada. Então não precisa se sentir suja.
2: Certo.
0: Então você tem que ponderar e não deixar que o inimigo faça essa destruição completa. Mas eu ainda vou lhe dizer uma coisa. O fato da traição ter sido depois do matrimônio, tá me ouvindo?
2: Sim.
0: Não é motivo de nulidade. Porém, não seria de teu marido conversar com o padre e de repente observar e avaliar se realmente o primeiro casamento existiu?
2: Eu creio que não, padre, porque ele fala que a traição dele foi desde o início do casamento.
0: Então, se existe isso, é possível... Se ela já traía antes do casamento e ele não sabia, é possível fazer o processo de nulidade. É só você procurar em Dourados, liga na cúria, e eles vão te orientar como procurar um padre, que o primeiro passo é fazer o chamado libelo. É uma palavra complicada para algo simples.
2: Sim.
0: Que é fazer o padre vai ouvir o teu marido. E se,
2: sim,
0: por exemplo, ele disser assim, houver provas de que ela traía antes e casou e não tinha, porque qual o motivo de ter casado? Por que seria nulo? Porque ela não casou acreditando no matrimônio como um casamento indissolúvel. Ela não casou de verdade. Ela não tinha, sim, maturidade no matrimônio. Então, por ela não ter tido antes, pode-se fazer o processo de nulidade do matrimônio. Vai por esse caminho, filha.
2: Sim, ela até teve filho com outra pessoa enquanto estava casada. Meu marido registrou a filha como dele, sabendo que não era dele.
0: Mas, filha, eu volto a lhe dizer, tem que ser coisas antes do matrimônio. Mas eu quero que você, primeira coisa, não deixe o inimigo te afastar da igreja. Segundo, procure ali a cúria de Dourados e faça, sim, uma entrevista com o padre. O padre vai perceber se existe matéria de nulidade. É um caminho que a igreja está orientando muito os seus fiéis. Tá bom, Maria? Eu tenho que ir para o intervalo. Espero ter ajudei você.
2: Eu poderia pedir uma oração para o meu pai que está com câncer.
0: O nome dele?
2: José.
0: Tá bom. Levarei no altar do Senhor. Deus abençoe, eu volto já. Volte comigo, povo de Deus.
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0: Querido povo de Deus, eu imagino e peço à equipe que me lembre disso. Eu vou gravar um programa dentro das catequeses, mas não só eu. Eu vou chamar algumas pessoas, um canonista. Vou esperar um pouquinho que volte de Roma, um amigo pessoal, para fazermos um podcast, não, uma catequese, sobre os motivos que podem ser levados para a nulidade do matrimônio. Eu sinto necessidade disso. Então, equipe, anote, por favor. Então, só para fechar com a Maria e para todos os casais que estão nessa situação de um primeiro matrimônio e estão agora vivendo juntos. Existem muitas possibilidades de se avaliar, não é inventar motivos. O padre na entrevista vai perceber, existe motivo? Então pede-se a nulidade. O Papa Francisco, ele pediu um aceleramento dos processos. Isso tem acontecido nas dioceses. Existe o tribunal eclesiástico. E volta a dizer, não é inventar o motivo, mas uma vez detectado que antes do casamento a pessoa não tinha maturidade, etc, etc, são 11 motivos. A pessoa pode entrar com um processo de nulidade. Mas eu me solidarizo com aqueles que não podem comungar. Mas eu disse, há outras formas de receber Jesus na Assembleia Constituída e pela Palavra de Deus. Mas fica aí para a equipe esse material que eu vou providenciar dentro da catequese, mas não sozinho, falando com um especialista. Meu abraço a Maria de Dourados, Mato Grosso do Sul, TV Evangelizar, canal 39.1, Rádio Boa Nova FM, Alcides Pereira, Dom Henrique Aparecido de Lima, da Diocese de Dourados. Nós vamos para a leitura orante, mas antes, por favor, gostaria de lembrar que nós estamos na terceira etapa da campanha de Jesus das Santas Chagas. 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Vamos juntos? Bíblia aberta, cartilha de oração. E o texto de hoje, 1 Coríntios, capítulo 3, versículo 1. 1 Coríntios, capítulo 3, versículo 1. Na verdade, irmãos, eu não pude falar com vocês como costumo fazer com as pessoas que têm o Espírito de Deus. Tive que falar com vocês como se vocês fossem pessoas do mundo, como se fossem crianças da fé cristã. Paulo, de novo, vai dizer a necessidade da maturidade cristã. E ele chama a comunidade de crianças na fé. Tive que alimentá-los com leite e não comida forte. Olha que exemplo bonito. Não é assim que uma mãe faz? A mãe não vai dar um pedaço de churrasco para uma criança que não tem dente. Também na fé. A fé tem que ser alimentada na proporção do crescimento e da maturidade. E esse texto é muito forte. Olha o que Paulo diz. Crianças na fé. Tive que alimentá-los com leite, não com comida forte, pois vocês não estavam prontos para isso. E ainda não estão prontos, porque vivem como se fossem pessoas do mundo. Então, qual é o critério para saber se uma pessoa está madura? Vive como verdadeiramente cristão? Gente, a palavra cristão quer dizer outro Cristo. É até uma ousadia dizer, não, eu sou cristão, eu sou outro Cristo. Olha que ousadia, você nunca parou para pensar? Eu sou outro Cristo. E às vezes as nossas ações são pagãs, nojentas, infames. Então, como se sabe a maturidade de uma pessoa, se realmente ela é outro Cristo? Se não, é infantil na fé. Paulo disse, eu lhes dei leite, depois papinha, como se dá uma criança, eu não dei comida forte, mas vocês não estão prontos, porque não crescem. Fica aqui um questionamento, será que nós crescemos na fé? Ou somos ainda infantilizados? Gente, imaturamente, na afetividade, existe muita imaturidade, você sabe disso. Pior coisa é você estar casado ou estar se relacionando com uma pessoa imatura na fé, na afetividade. O mesmo é na fé. Se Deus não me dá isso, eu mudo de igreja. Se eu fizer essa novena e a graça não vier, eu mudo de igreja, eu troco de Deus, eu não gosto do padre. Eu não... Isso é imaturidade, filho. Isso é imaturidade. Quando exigem ciumeira, ele vai dar nome aos bois agora. Nem precisava ter feito comentário, devia ter continuado lendo. Ciumeira, brigas entre vocês. Será que isso não prova que vocês são pessoas deste mundo e fazem o que todos fazem? De novo, se existe ciumeira na comunidade, ciúme um do outro, ciúme porque o outro faz uma boa leitura, porque o outro canta bem, porque o padre gosta mais de fulano, o padre gosta mais de ciclano, ciúme doentio. Depois, brigas, e o diabo passa na sacristia, brigas nos corredores, briga na igreja, briga na comunidade, briga no movimento, briga numa pastoral, isso não é de Deus, isso mostra imaturidade na fé. Pessoa que tem língua solta, que onde está causa confusão, que as pessoas até fogem. Que coisa mais feia, uma pessoa com idade, alguém fala, fulano é fofoqueiro, fulano é briguento, fulano é ciumento. Continua Paulo, hoje ele dá pancada para tudo que é lado, meu filho. Quando alguém diz, eu sou de Paulo, eu sou de Apolo, será que assim não estão agindo como pessoas deste mundo? Que é isso, Paulo, Apolo? Apolo foi também um pregador que veio da Alexandria. Apolo era um homem muito culto, muito culto. Tinha muita oratória, muita facilidade no falar. E aos poucos as pessoas se identificaram muito com Apolo e deixaram Paulo. Vamos dizer, Paulo, sem dúvida, é o apóstolo arauto, mas ele tinha dificuldade em falar. Lembremos que certa vez até um homem caiu que dormiu na pregação dele e morreu. E começaram, não, eu sou de Paulo, eu sou de Apolo. Ah, eu sou do padre tal, eu sou do padre tal, eu sou da pastora. Gente, se isso está acontecendo, está errado. É imaturidade na fé. Bom, eu vou para o intervalo e volto ainda concluindo a leitura orante de hoje. Volte comigo.
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0: E continuando a leitura orante, sigamos mais um pouco, capítulo 3, versículo 5. Afinal de contas, quem é Apolo? Já expliquei quem era. Era um homem muito competente no falar. Quem é Paulo? Ele falando dele mesmo. Gente, na altura do campeonato, quem é padre Reginaldo? Quem é padre fulano de tal? Quem que nós somos? Nada! Nada! Pó levantado hoje, amanhã todo mundo pó deitado. Não siga padre, siga Jesus Cristo. Tá me ouvindo? Não siga padre, siga Jesus Cristo. Mas deixa Paulo falar. Somos somente servidores de Deus. E foi por meio de nós que vocês creram no Senhor. Cada um de nós faz o trabalho que o Senhor lhe deu para fazer. Escute isso, que coisa mais linda. Preste atenção, e aí termino. Eu plantei. Paulo plantou. Foi Paulo que passou nas viagens missionárias, quem fez Turquia comigo, lembra? E eu expliquei não sei se vocês prestam atenção nas viagens, quando eu rezo missa. Paulo foi plantando em toda a Ásia Menor. E ele diz, eu plantei. Apolo regou a planta, mas foi Deus quem fez crescer. Oh, meu Deus, que coisa mais linda. Gente, nunca brigue por padre. Nunca brigue por paróquia. Ninguém é maior do que ninguém. Nunca brigue por um título. Nunca brigue por uma notoriedade. Olha Paulo dizendo, ele reconhece. Eu plantei, fiz o meu trabalho. Apolo regou. Mas foi Deus que fez crescer. Repita isso. Senhor, eu te peço a graça de não ser imaturo na fé. E se eu for, Senhor, fazei-me crescer na fé. Tirai da minha vida toda a contenda, brigas, rixas. Se eu for imaturo na fé, dai-me a maturidade, Senhor. Que eu seja de fato um outro Cristo no mundo, um cristão de verdade, outro Cristo. Senhor, que tudo que eu fizer seja para a tua glória. Para a tua glória, Senhor. Amém. Esta foi a leitura orante de hoje. Forte, né? Forte, forte ou não foi, sacristão? Responde para mim, sacristão. Foi. Ladiane, é isso? Falei certo? Ladjane, perdão. Fala, Ladjane.
1: Bom dia, padre. Bom dia, sua benção, padre.
0: Deus abençoe. De onde você fala, querida?
1: Eu sou de Rosário do Catete, Aracaju, Sergipe.
0: Meu abraço, Rosário do Catete, Aracaju, Pernambuco. Como é que você me acompanha? Pernambuco, não. Sergipe. Diga
1: eu
0: lá.
1: Eu escuto o senhor pelo YouTube, pela Rádio Cultura.
0: Pronto. Diga, minha filha.
1: Eu quero testemunhar uma grande graça para a honra e glória do Senhor Jesus. E depois eu quero pedir uma graça rapidinho, senhor.
0: Agora, minha filha. Primeiro você vai contar a graça.
1: A graça, muito grande, padre. Há 9 anos atrás eu tive um filho, eu estava com 33 anos, só que na minha gestação eu tive pré-eclâmpsia.
0: Sim.
1: Então eu fiquei entre a vida e a morte, aí tiraram ele antes, ele ainda ficou com 2 meses na maternidade, só que depois ele foi morar com Deus.
0: Sim, então você é mãe de anjo.
1: Mãe de 2 anjos.
0: Amém, amém.
1: Aí depois eu passei acho que quase 3 anos, aí tentei de novo. Aí tive uma gravidez ectópica, saí daqui de Rosário para Aracaju, na SAMU, entre a vida e a morte de novo.
0: Certo.
1: E as pessoas sempre diziam que eu não tentasse, porque eu já tinha passado por tudo isso. E eu disse, mais do que Deus, ninguém.
0: Isso.
1: E tentei depois de 3 anos, padres. E hoje eu estou aqui com a minha Maria.
2: No meu
1: braço, não. 4 anos ela fez dia 5, agora de abril.
2: Que maravilha.
1: O senhor é dia 25. Olha que presente maravilhoso de Deus.
2: Um grande abraço. Dê um beijo na Maria por mim. Então diga, a Maria, minha filha.
1: Minha filha.
2: É um milagre de Deus.
1: É um milagre de Deus e de Jesus da Santa Charga. O senhor não sabe o quanto eu rezei, o quanto eu fiquei ajoelhada de joelhos.
2: Oh, meu Deus, sim, que
1: bom. E consagrei quando eu engravidei dela. É. E se fosse uma menina, se chamaria Maria. E se fosse um menino, ia ser José.
2: Oh, meu Deus. Então, graça recebida, graça testemunhada, diga lá.
1: Toco sim no sacristão, meu
2: isso.
1: Deus.
2: Com...
1: Ai, Jesus, como o Senhor é bom.
2: Deus é bom demais. Diga lá,
1: o
2: minha filha.
1: Bom o tempo todo.
2: Você quer pedir oração?
1: Quero, padre. Eu tô tendo muita dor de cabeça e eu já tô, assim, preocupada. Eu fiz um raio-x, vou mostrar agora, próxima semana, ao médico.
2: Tá.
1: E quero pedir oração por toda a minha família. Toda a minha família associada, viu?
2: Oh.
1: Inclusive Maria Lins, do Manzotinho, desde os 3 meses de idade dela.
2: Louvado seja Deus. Que bom,
1: ela
2: está
1: aqui na minha frente, padre. É um grande milagre da minha vida.
2: Com certeza. E obrigado por ser associada a você e toda a sua família e a Maria
1: toda
2: Lins
1: a minha
2: também.
1: Família.
2: Que Deus possa abençoar todos vocês. E vamos rezar para que não dê nada nos exames e que você sare da dor de cabeça, tá bom? Deus abençoe.
1: Em nome do Senhor Jesus, padre.
2: Lá de Jane de Aracaju, Sergipe, acompanha pelo YouTube, Rádio Cultura FM, Padre Marcelo Conceição, Dom Josafá Menezes da Silva, Arquidiocese de Aracaju. Neuza, que a paz de Jesus esteja com você. Você fala de onde, Neuza?
3: Eu falo de Divinópolis.
2: Opa,
3: de
2: meu abraço ao povo querido de Divinópolis. Como é que você me acompanha aí?
3: Eu acompanho o senhor por aplicativo.
2: Aplicativo, tá bom. Mas diga lá, filha.
3: Então, padre, eu sempre fui doida para falar com o senhor.
2: Hoje é teu dia. Aproveita.
3: Que eu sigo o senhor, né? Aí eu vou aproveitar, então, sabe?
2: O que você quer falar?
3: Eu quero pedir ao senhor oração para mim, para meus filhos. Mas eu quero pedir para mim, que eu tenho uma doença estranha, sabe? Que chama neuralgia do trigêmeo.
2: Tá. Aí é dolorida, hein?
3: É muita dor, eu sofro muito, sabe, padre?
2: Tá.
3: Mas é muito mesmo.
2: Entendi.
3: Sabe? Não sei se o senhor já ouviu falar nessa dor.
2: Já ouvi falar. É bastante dolorida. Vamos rezar com você sim, filha, com certeza.
3: Se Deus quiser. E também, padre, eu quero pedir ao senhor para rezar também. Eu tenho 5 filhos, né? Só que eu perdi um. De acidente, né? Morreu de acidente de moto.
2: Meus sentimentos.
3: Obrigado, Fábio. Tem 7 anos já que ele morreu, tá. 2 dias antes do Natal, sabe?
2: Certo.
3: Mas foi um Natal muito triste para mim, Fábio.
2: Entendi. Como é que é o nome dele para a gente rezar a missa?
3: O nome dele é Renato José dos Santos Oliveira.
2: Tá bom.
3: Eu queria também pedir ao senhor pelos meus outros filhos, sabe?
2: Diga o nome deles, o primeiro nome.
3: Hudson,
2: tá.
3: Suelen, Ellen.
2: Só um minutinho. Hudson, Suelen, Ellen.
3: Ângela.
2: Tá bom.
3: Também eu queria pedir ao senhor, sapato. Porque meu filho está numa dificuldade danada, porque ele é até empresário, né? Mas só que os negócios deu tudo errado, sabe?
2: Qual deles?
3: Ele tá com depressão, sabe? É o Hudson.
2: Tá bom. Vamos pedir a Deus e a São José.
3: Que Deus as coisas dá certo a ele de novo, sabe?
2: Tá bom, filha. Que Deus abençoe Neuza Divinópolis e que cure essa dor tremenda, que essa doença, ela fragiliza muito, porque é uma dor muito intensa. Meu abraço a Divinópolis, lá nos transmite a Rádio Candidez FM, Divinópolis FM, Padre Moacir Chagas Tavares, Dom Giovanni Luiz da Silva, da Diocese de Divinópolis. Amado povo de Deus, não esqueça, contagem regressiva, faltam 5 dias para as 24 horas na presença do Senhor. Venha de caravana, venha povo de Deus e você se programe de não sair de casa. Do sábado às 19 horas, fique em casa até domingo terminar. 24 horas na presença do Senhor. Um dia na presença do Senhor vale mais do que 1000 anos. Eu vou para o intervalo e volto com a novena. Volte comigo.
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0: Hoje é aniversário de Santarém, Pará, completando 365 anos. Lá temos a TV Evangelizar, canal 16.1, Rádio Clube FM, Carandaí, Minas Gerais, Interativa FM, Riacho de Santana, Rio Grande do Norte, Massa FM, Ouro Fino, Minas Gerais, TV Manusnet, Piritiba, Bahia, Tudo Online, Altamira, Pará, SBT Colíder, Colíder, Mato Grosso. Filhos queridos, escute esse testemunho, por favor. Veio de Capitão Leone das Marques, Paraná, inclusive com fotos. É manuscrito, viu? E, na verdade, eu peço para as pessoas digitarem para facilitar a minha leitura aqui. Sua bênção, Padre Reginaldo. Venho, por meio desta carta, testemunhar a graça que alcancei nas 24 horas de 2024. Eu estava em tratamento renal há 6 anos e aproximadamente 3 anos estava na fila do transplante do rim. Não pude estar aí na igreja presencialmente, mas eu e minha esposa Adriana acompanhamos tudo pela TV. Em meio às pregações, tomei posse da minha cura e disse naquele momento: estou sendo curado. Padre, na semana após 24 horas de oração, o hospital me ligou para eu ir verificar a possibilidade de receber um rim. No sábado, quando recebi a ligação, estava em 9º lugar na fila de espera. No domingo, ao chegar ao hospital, fui contemplado com então rim. Naquele momento, passaram muitas coisas na minha cabeça. De tudo que tinha suplicado a Jesus das Santas Chagas, a minha graça chegou. Fui transplantado no dia 7/7/2024. Hoje estou super bem, feliz. Sigo minha vida normalmente. Testemunho por esta carta, por não poder estar aí por recomendação médica. Graça alcançada, graça testemunhada. Toca o sino, sacristão. Um forte abraço, meu querido Padre Reginaldo. Sou mensageiro da capelinha. Opa, a corneta, sacristão. E associado com muito orgulho, Carlos, Capitão Leone das Marques, Paraná. Que maravilha, Carlos. Olha aí, transplantado, curado e agora mensageiro da Capelinha de Jesus das Santas Chagas. Deus seja louvado. Povo querido, povo amado de Deus, por isso que eu falo. Que bom se você puder estar no Santuário de Guadalupe no final de semana. Temos um anfiteatro para acolher. Mas se não, programe na sua casa, para você não sair do sábado para o domingo, passar a noite em oração. Padre, mas a gente não aguenta a noite em oração. Aguenta, a gente cochila, é assim que eu passo. Tem hora que a gente fica até meio bêbado, no bom sentido da palavra, né? Que você fica meio com sono, mas depois vai embora. Gente, no velório, antigamente não se ia para velar o defunto, porque foi aí que minha inspiração, um dia na presença do Senhor vale mais do que mil anos. Então, dê um dia para Deus, 24 horas na presença do Senhor. E agora, juntos, novena do Sagrado Coração de Jesus, quarto dia.
1: Você está cansado.
0: Ó Jesus, no seu Sagrado Coração, eu confio minhas intenções nesta novena. Qual a sua intenção? Sagrado Coração de Jesus, fonte de todo bem e de toda graça, onde procurarei, a não ser no tesouro que contém todas as riquezas da vossa clemência e bondade? Onde baterei, a não ser na porta do vosso coração, pelo qual o próprio Pai vem a nós e nós vamos a Ele? A vós, pois, Sagrado Coração de Jesus, recorremos.

Vós, Sagrado Coração de Jesus, encontro consolação quando aflito, proteção quando perseguido, força quando oprimido de tristeza. No teu coração, Jesus, encontro luz quando envolto nas trevas da dúvida. Sagrado Coração de Jesus, eu tenho confiança em vós. Doce Coração de Jesus, sede o meu amor. Doce Coração de Maria, sede a minha salvação. Amado seja por toda parte o Sagrado Coração de Jesus. Sagrado Coração de Jesus, venha a nós o vosso reino. Sagrado Coração de Jesus, eu tenho confiança em vós e por isso nesta novena, hoje, quarto dia, faço o meu pedido. Hoje, quarto dia, faço o meu pedido. Sagrado Coração de Jesus, eu tenho confiança em vós. Sagrado Coração de Jesus, eu creio no vosso amor para comigo. Sagrado Coração de Jesus, coloque em nosso coração sentimentos de amor, paz, perdão, obediência ao Eterno Pai. Jesus, manso e humilde de coração, fazei o meu coração semelhante ao vosso. Amém. O Senhor esteja convosco. Ele está no meio de nós. Abençoai, Senhor, a água, a roupa dos enfermos, as fotos de família, os remédios. Abençoai, Senhor, aqueles que mais precisam, pessoas que têm uma dor crônica, que não sara, que não cura. Beba dessa água depois, filho, dê aos seus familiares, por intercessão de Nossa Senhora do Carmo, São Pio de Pietrelcina, nos méritos das Santas Chagas, em nome do Pai, do Filho e do Espírito Santo. Amém, filho. Que fé você tem? Hoje a leitura falou de uma fé imatura. Nós temos que buscar ter uma fé inabalável, como a de Jó. Por isso eu me despeço com um clipe inabalável. Evangelizar é preciso.

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1: Opa, bom dia! Já está no ar mais uma edição do programa Torre de Pedra em Destaque Paulista FM é Notícias. Hoje é segunda-feira, estamos vivendo mais um dia de trabalho, mais um dia de atividades, né? Estamos aí nesta segunda-feira, 22 de junho, ano 2026. Um grande abraço para você que está ligado junto com a gente. E a partir de agora vai acompanhar as notícias da nossa região. Eu sou Marcos Rodeio, o porta-voz da notícia, Marcos Lourenço, você que nos acompanha através aí da nossa página, através aqui do Facebook, né? Sempre acompanhando as notícias da nossa região. Falando para você, meus amigos e minhas amigas que nos ouve, desejando aí um super maravilhoso dia, um bom dia, né? Que a sua semana seja de grandes bênçãos. Com muito trabalho, muita força de vontade. Vamos trazer os principais destaques do plantão policial, as informações da nossa região. Portanto, uma grande festa que foi realizada no município de Torre de Pedra, com uma grande movimentação, com shows, né? É a cultura e isso faz parte já do calendário aqui da cidade de Torre de Pedra. Uma realização da Prefeitura Municipal, que trouxe aí esse grande evento, o Arraiá dos Amigos na Praça Municipal. A movimentação deixou o clima, né, diferente em Torre de Pedra no final de semana. A festa que teve início na sexta, no sábado, teve aí, portanto, desfiles das escolas, né, principalmente das crianças, dos jovens, dos adultos que compareceram e estão de parabéns, né, essa grande festança no mês de junho. E eu quero fazer o convite para você porque no próximo final de semana, em Torre de Pedra, haverá festividades também, né? A quermesse em louvor a São Pedro. A comunidade católica convida todos para participarem das festividades em honra ao nosso padroeiro, o nosso padroeiro São Pedro, né? A festa começa no dia 25 a 28 de junho. E a programação religiosa tem início no dia 25 de junho, na quinta-feira, às 19 horas, a Santa Missa e após levantamento do mastro. No dia 26 de junho, sexta-feira, às 19 horas, a Santa Missa e a partir das 20 horas, quermesse e venda de assados com show ao vivo no Salão Paroquial. No dia 27 de junho, no sábado, às 18 horas, a Santa Missa e após o show de prêmios no Salão Paroquial, com vendas de assados. Né? Vai ser uma festa imperdível. Dia 28 de junho, domingo, às 9 horas, a Santa Missa, presidida pelo Bispo Dom Luiz Antônio, e em seguida a procissão. No dia 28 de junho, no domingo, a partir das 11 horas, teremos vendas de assados no salão e às 14 horas, leilão de prendas vivas no terreno próximo à matriz. Não perca, né? Participe. E lembrando que as cartelas do bingo já estão sendo vendidas no salão paroquial, ali, portanto, ao lado da igreja, né? O pessoal pode procurar a Dona Margarida no escritório ali do Salão Paroquial e também a Adriana, que está vendendo essas cartelas. O preço é R$ 15,00, gente. O preço é uma ajuda, né, para manter as obras sociais da igreja, da paróquia. Realmente é essa venda, né, que sustenta todas as participações e os serviços sociais da igreja. A festa de São Pedro 2026, o bingo à venda, participe e concorra. Os prêmios, né, e ajude a nossa comunidade paroquial. O valor do bingo é R$ 15,00 cada cartela. Peça já a sua. A festa terá início no dia 27 de junho, a partir das 20 horas, né? Esse é o bingo. Esse é o bingo que acontece no salão paroquial com vendas de assados. Então não percam. No dia 26, a partir das 20 horas, a gente tem a quermesse. Com venda de assados e show ao vivo no Salão Paroquial no dia 26. E o show ao vivo com Cláudio Gaúcho agitando aí o próximo final de semana. Quero agradecer a você que segue a nossa página. Já estamos alcançando o volume de 30 mil seguidores, mais de 7 milhões de acessos à nossa página. Muito obrigado pelo seu carinho, pela sua grande audiência, porque você que nos acompanha, né, de perto, de longe. Olha, Hospital do Interior de São Paulo faz uma campanha inspirada na Copa do Mundo. Ou com recém-nascidos internados na UTI, bebês internados na Santa Casa de Itapeva, entraram no clima da busca pelo Hexa, né? E receberam toucas, macacões, camisetas e laços das cores da bandeira do Brasil. Olha que legal, hein? Entre a qualidade necessária para um jogador de futebol conquistar a taça da Copa do Mundo, estão força, coragem, determinação e confiança. No entanto, esses atributos, né, não se limitam aos atletas em campo. Eles também podem ser associados a pacientes com tratamentos médicos que precisam de garra, perseverança para enfrentar os desafios e buscar a recuperação e o bem-estar, né? A Santa Casa de Misericórdia de Itapeva fez uma campanha inspirada no Mundial de Futebol e convocou os recém-nascidos que integram a unidade de tratamento intensivo, a UTI, da neonatal, para entrar no clima da busca pelo Hexa, né? Os bebês receberam toucas, camisetas e até laços nas cores da bandeira do Brasil. Ao todo, 15 campeões participaram da campanha, que foi publicada nas redes sociais da unidade hospitalar e recebeu diversos comentários positivos de torcedores, né? Confira abaixo o nome dos participantes: João Miguel, Débora, Angelina, Ayla, Benício, Brian, Andréia, Nilza, Tomás, Tiago, Maria Liz, Antoni, Joaquim, Maiara e Fernanda. Olha aí, portanto, se você deseja participar, né? É uma colaboração das informações foi da supervisão de Larissa Pandori, ali do portal da TV, da TV Tem, né? Do G1, de Itapetininga, informando sobre essa experiência. A unidade conta com 10 leitos e atende recém-nascidos de 17 cidades da região de Itapeva. Em razão da alta demanda assistencial, as equipes atuam constantemente no ritmo intenso, né? Parabéns aí por esse projeto iniciado, né? Esse projeto do Hospital do Interior de São Paulo, que faz uma campanha inspirada na Copa do Mundo, com recém-nascidos internados na unidade UTI. Os bebês internados na Santa Casa de Itapeva entraram no clima da busca pelo campeonato mundial, né? Receberam toucas, macacões, camisetas e laços das cores da bandeira do Brasil. Gente, eu volto com mais informações daqui a pouquinho. Teve acidente em Tatuí. Olha, acidente grave também na rodovia de Angatuba. Eu volto com as informações aqui do plantão policial. Homem é preso em Torre de Pedra por agressão física, né? Violência doméstica. Já já a gente volta com informações.
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1: Muito bem, bom dia para você que está conectado junto com a gente, aproveitando os grandes momentos, né? Começando a semana. E agora vamos direto ao plantão policial. Torre de Pedra, Polícia Militar é acionada e prende um homem de 40 anos de idade por violência doméstica. Segundo o delegado da Polícia de Botucatu, Dr. Lourenço Talamonte Neto, a vítima vinha sofrendo violências domésticas e a Polícia Militar foi acionada. E ao chegar ao local, o homem foi flagrado pelos policiais militares cometendo a violência contra sua companheira. A Polícia Militar deu voz de prisão e conduziu o acusado até o plantão da Polícia Civil de Botucatu, onde o delegado ouviu o acusado e ratificou a prisão em flagrante. O homem foi indiciado por prática de violência doméstica e permanece em poder da justiça. O flagrante de violência doméstica é configurado aí quando o agressor é pego cometendo o crime e acaba de cometê-lo ou em perseguido logo após o fato, né? Em caso de violência contra a mulher, a Lei Maria da Penha permite a prisão imediata do agressor e a violência de domicílio sem mandado de judicial, se houver indícios de agressões em andamento. Vamos agora ao plantão policial. Quem fala com a gente é o delegado Dr. Lourenço Talamonte Neto, delegado de polícia direto de Botucatu. Vai passar agora as informações aí através do Jornal 14 News, jornal mais atuante aí de Botucatu, com as informações e a gente sempre reproduz aqui na nossa programação. E agradeço aí o carinho do pessoal do Jornal 14 News, né? Sempre trazendo essas informações aí direto do plantão policial, direto da seccional de Botucatu. Doutor Lourenço Talamonte Neto.
6: Passaram um resumo aí das principais ocorrências registradas no plantão da Polícia Civil nesse final de semana. Tivemos duas capturas de procurados, uma em Pratânia, outra em Laranjal Paulista, nesse final de semana. Também tivemos prisão em flagrante por violência doméstica em Torre de Pedra, indiciado preso de 40 anos de idade. Também tivemos flagrante por furto tentado em um condomínio residencial no Jardim Paraíso, em Botucatu. O indiciado preso de 31 anos de idade tentou furtar uma bicicleta desse condomínio, foi conduzido ao plantão da Polícia Civil e autuado em flagrante delito. Também tivemos um acidente de trânsito em São Manuel, uma colisão frontal de um veículo Saveiro e um caminhão. Esse veículo havia sido furtado, esse Volkswagen Saveiro, e o autor desse furto acabou colidindo contra um caminhão. Foi internado em estado grave. O caso segue sendo apurado pela Polícia Civil. Prisão em flagrante por violência doméstica na Vila Casa Branca, em Botucatu. Autor preso de 27 anos de idade. Também flagrante de tráfico de drogas no Jardim Monte Mora, em Botucatu. Autor preso em flagrante de 29 anos de idade. E mais um flagrante de tráfico de drogas em Conchas. Autor preso de 24 anos de idade, conduzido ao plantão da Polícia Civil e autuado em flagrante delito. Também tivemos flagrante de porte ilegal de arma de fogo em Aimbi, na Fazenda Coqueiro. Três autores presos em flagrante. Estavam os três com armas de fogo, praticando caça de animais silvestres. Então, tivemos esse flagrante com três presos, conduzidos ao plantão da Polícia Civil e autuados em flagrante por porte ilegal de arma de fogo. Também tivemos um flagrante de furto em Laranjal Paulista, na Vila Zala. Furto de duas placas metálicas de poste e autor preso em flagrante. Também tivemos um incêndio em residência em Rubião Júnior, vítima de 65 anos de idade, socorrida em estado grave, com 40% de queimaduras pelo corpo. O caso segue sendo apurado pela Polícia Civil. Também tivemos prisão em flagrante por tráfico de drogas na penitenciária de Itatinga. Autora presa de 20 anos de idade, Durante visita de presos na penitenciária, passou pelo scanner corporal e foi detectado que ela estava com droga na vagina e conduzida ao plantão da Polícia Civil, sendo autuada em flagrante por tráfico de drogas. Flagrante de violência doméstica em Botucatu, no conjunto habitacional Leandro Alarcão Dias. Autor preso, de 58 anos de idade. Também tivemos um caso aqui estarrecedor lá na Jal Paulista, caso de violência doméstica, flagrante, autor preso em flagrante, por tentativa de homicídio contra o próprio filho, de apenas um mês de vida, com sérias lesões pelo corpo, inclusive traumatismo craniano. Criança segue internada na Unesp com risco de morte. Autor preso, de 27 anos de idade. E também a sua companheira apresentou ferimentos. Caso absurdo de violência doméstica, com prisão desse autor aí, infelizmente. No domingo tivemos um desfile cívico em comemoração aos 156 anos de São Manuel. Estive lá participando, né? A Polícia Civil também desfilou com as viaturas. Então, parabéns aí, São Manuel, toda a sua população, prefeito Baixinho, Roger Barros, vice-prefeito, os vereadores. Então, parabéns a todos aí de São Manuel pelos seus 156 anos. Um abraço a todos, uma boa semana.
1: Muito obrigado aí, portanto, delegado Dr. Lourenço Talamonte Neto, delegado de polícia aí da Seccional de Botucatu, e agradecer também ao Jornal 14 News pela reprodução aí da matéria, né, dos principais fatos e as ocorrências do final de semana. Olha, atualizando as informações do acidente entre dois veículos na rodovia Raposo Tavares, em Angatuba, uma colisão grave deixou dois mortos e cinco em estado grave. A ocorrência do acidente foi na SP-270, ali no quilômetro 197. O acidente foi entre dois veículos, um automóvel Agile e um automóvel Ford Ka, na noite desse domingo, dia 21 de junho, por volta das 18 horas e 51 minutos, onde dois veículos bateram um de frente contra o outro, né? Batendo de frente. Segundo informações coletadas no local, os veículos trafegavam em sentido opostos, quando ali no quilômetro 197, por motivos a serem esclarecidos, colidiram frontalmente. Os dois veículos ficaram totalmente destruídos, precisou de ajuda do corpo de bombeiros. As vítimas ficaram presas às ferragens. Às 19 horas e 42 minutos, o corpo de bombeiro chegou ao local. E às 20 horas e 20 minutos, uma equipe da unidade de suporte avançado, a viatura 3501, né, ambulância, iniciou o deslocamento junto ao resgate 3502, o SAMU, com as vítimas entubadas ao hospital. Às 21 horas e 35 minutos, a Polícia Militar Rodoviária autorizou a retirada dos veículos do local. O automóvel Agile foi removido à base da PMRV e o automóvel Ford Ka foi removido para o bairro próximo. Às 20 horas e 47 minutos, a perícia chegou ao local e a Polícia Civil segue com as informações, né, a fim de esclarecer os fatos do acidente. Portanto, olha, a gente sabe, né, meu amigo, quando a gente pega a rodovia, não é nada fácil, né? Todo cuidado é pouco. Um outro acidente, né, que chamou a atenção dos moradores foi mais uma vítima que morreu em um acidente grave em Tatuí. Olha, as pessoas ali têm falado que aquele quilômetro é o quilômetro da morte, né? Tatuí, um atropelamento com uma vítima fatal na noite desse domingo, dia 21 de junho, por volta das 18 horas e 59 minutos. A gente atualizou as informações e, segundo a agência Artesp, o atropelado, a vítima, estava em uma bicicleta. Estava de um lado, tentando atravessar para o outro lado. Olha, todo cuidado é pouco, gente, né? Principalmente vai beber uma cerveja, vai beber duas, vai beber uma pinga. Tome cuidado, muitos deles acabam nem vendo, né? Não vão de encontro com a morte. Tome cuidado, ao lado da rodovia não é brincadeira. O rapaz, ele seguia com a bicicleta e, ao tentar atravessar a rodovia de um lado para o outro, ficou naquela dúvida, né? Será que dá tempo? Será que eu atravesso? Será que eu não vou? E acabou não dando tempo. Segundo as informações da agência Artesp, o atropelamento ocorreu na rodovia Antônio Romano Esquim Cariol, ASP-127, no quilômetro 113, no município de Tatuí. As primeiras informações são de que uma pessoa, por motivos a serem esclarecidos, tentou atravessar a referida rodovia, atravessar a pista. E um veículo que seguia pela rodovia, sem tempo hábil de frear, acabou atropelando a vítima. Uma ambulância foi acionada para o local. Chegando ao local, foi constatado a confirmação do óbito. O corpo aguardava a liberação da perícia. No momento do acidente, a pista sofreu interdição parcial. O condutor do veículo saiu ileso. Investigações da Polícia Civil seguem para esclarecer os fatos, né? Olha, a gente sempre está chamando atenção de acidentes, né? Principalmente ao lado de rodovia. Vai tentar atravessar? Não dá, né? Todo cuidado é pouco, gente. Todo cuidado é pouco. Mesmo que você acha que vai dar tempo, e às vezes não dá, né? Acaba de uma forma, uma tragédia como essa, que aconteceu mais uma vez ali no quilômetro 113, né? Muitas pessoas estão falando que aqui, ali ou acolá deveria ter uma passarela. Mas olha, mesmo a gente já notou acidentes embaixo de passarela, embaixo do nariz do cidadão. É, quantos acidentes não acontecem a poucos metros ali de uma passarela? Então a pessoa, não é porque a passarela, a rodovia, a pessoa mesmo tem que evitar, né? Rodovia não é brincadeira. Quando for atravessar, tá de frente com o carro, tome cuidado. Principalmente à noite, né? A visibilidade se torna mais curta, a pessoa não consegue ver, né? E acaba de um modo triste e lamentável. A gente também, ontem, trouxemos aqui uma notícia na nossa página. A cidade de Ourinhos amanheceu em luto no sábado com a notícia do falecimento de uma jovem, uma mulher de 32 anos, uma triste notícia. Por volta da 1h15 da madrugada desse sábado, a equipe da Polícia Militar Rodoviária Estadual foi acionada para socorrer uma mulher em estado grave. O acidente de trânsito na rodovia Raposo Tavares, na SP-270, próximo ao quilômetro 379 em Ourinhos. De acordo com relatos, a enfermeira dirigia um veículo quando houve a colisão com uma carreta Scania. Infelizmente, ela não resistiu aos ferimentos e acabou falecendo no local. Fizeram de tudo, né? Você sabe que o pessoal do que salva está na equipe de salvamento, não é porque ele entrou nessa ali no local para ser um salvador. Ah, eu quero ser um salvador. Não, ele estudou, ele fez curso, ele fez, e muitos deles são capacitados e têm o prazer em atender. Quando a gente fala em atender, não é um prazer que seja, ah, eu vou lá, não, ele vai para salvar, gente. É um prazer de salvar uma vida, né? E a vida é tão importante. Eles chegam, fazem de tudo, mas na maioria das vezes acontece que a vítima não reage, já está em estado, entrando em óbito, né? E infelizmente foi o que aconteceu. Olha, mas é triste, né? A gente vê uma informação como essa, uma jovem de 32 anos, né? Olha, na cidade de Botucatu, um comerciante é preso em flagrante suspeito de vender bebida alcoólica para adolescentes em Botucatu. A Guarda Civil, a GCM, flagrou um jovem de 14 e outro de 16 anos saindo da adega com copos na mão. Estamos se divertindo, tio. E acabou, morou. Morou. Proprietário admitiu que não chegou, não checou a identidade. Ainda respondeu mal os agentes, né? Disse que ele não tinha checado a identidade, não olhou, perguntou se ele tinha 15, se tinha 20. Ele vendeu a bebida e foi preso, mas ele pagou a fiança e vai responder, né, em liberdade. O comerciante foi preso em Botucatu, suspeito de vender bebida alcoólica para dois adolescentes, um de 14 e outro de 16 anos. De acordo com a Guarda Civil Municipal, a GCM, uma equipe da Rondas com motocicletas, né, a Romo, fazia um patrulhamento pelo bairro Santa Maria 1, quando flagrou o jovem saindo de um estabelecimento com copos de bebidas na mão. Tô bebendo, mano. E aí, mano, o que você tem a ver com isso? Olha, ao serem abordados, os menores confirmaram que tinha acabado de comprar o produto em uma adega ali no bairro por 10 pilas, 10 reais cada copo. Os agentes foram até o comércio e o responsável confirmou que vendeu a bebida, mas não pediu a identidade. Mas quem é que pede identidade num bar? O Chechel falou que uma vez ele foi beber uma pinga na eleição. O camarada falou: ó, eu não vendo pinga nesse dia da eleição, mas se o senhor quiser, eu tenho um jeito do senhor sair bebendo numa boa. Só que você não vai me prejudicar, rapaz. Aí o Chechel pegou e falou: mas como? Ó, eu vou colocar a pinga dentro de um coco. Eu já tenho um coco preparado aqui. Vou colocar a pinga dentro, encher ele até direitinho. Só que custa 50 reais. E o Chechel pagou por isso, né? Dava pra comprar 3 litros de pinga. E pagou pelo preço, né? O camarada colocou lá e ele saiu bebendo pinga de canudinho. Eita, Chechel. Ô, Chechel, ele disse que entrou até lá dentro do colégio pra votar e tudo. Mas quantos não faz isso, né, Chechel? Coloca na Coca-Cola, dentro da garrafinha aí, na latinha, né? É, tô bebendo uma Coca, mas essa Coca aí não sei não, hein, rapaz? Ó, segundo a Guarda Civil Municipal lá de Botucatu, o dono do estabelecimento não verificou a identidade dos adolescentes e alegou achar que os jovens haviam comprado as bebidas para os pais, o que foi negado pelos garotos. Conselho tutelar e os pais dos jovens foram acionados para acompanhar o caso. A ocorrência foi levada para a Central de Polícia Judiciária, o CPJ, onde o delegado confirmou a prisão em flagrante do comerciante com base no Estatuto da Criança e do Adolescente, que prevê como crime vender, fornecer, servir ou entregar bebida alcoólica à criança ou adolescente, né? É crime. O homem pagou a fiança, será investigado em liberdade. Olha, o bairro da Liberdade tá longe, hein? Mas lá, meu amigo, esse tal de prende e solta também, que dá um trabalho danado, não dá? Um homem de 61 anos, ele é suspeito de abusar sexualmente da filha em Pereiras. Um homem de 61 anos, ele foi encontrado na zona rural do município. O crime teria ocorrido quando a vítima tinha entre 6 e 7 anos. A polícia prendeu na última sexta-feira, dia 19, na zona rural de Pereiras, um homem de 61 anos suspeito de cometer crimes sexuais contra a própria filha. De acordo com a corporação, os crimes teriam sido praticados quando a vítima tinha entre 6 e 7 anos, o que caracteriza estupro de vulnerável. Conforme o delegado, Dr. Lourenço Talamonte Neto, na época, a família não denunciou os abusos. Já na fase adulta, a vítima procurou a polícia após o pai voltar a tentar contato, afirmando que queria revê-la. Olha o sem vergonha. Ele voltou a perturbá-la, mandando áudios com teor de importunação sexual. Atualmente, ela mora em outra cidade e ele estava em Pereiras. A delegacia instaurou o inquérito policial e representando, né, uma prisão preventiva que foi decretada pela justiça no dia 19 e cumprida no mesmo dia, explicou o delegado. O suspeito foi preso, encaminhado à central de custódia em Botucatu, e as informações é do portal G1. Olha a situação, né? O cara praticou os crimes de abuso sexual na idade das crianças, quando ela era criança, e aí, depois de adulta, ele ligou. Tô com saudade daquele tempo. Aí ela passou as informações pra polícia. Absurdo isso, né, gente? Um cara não tem vergonha na cara. 61 anos, suspeito de abusar sexualmente da filha na cidade de Pereiras. E aí a investigação. Esses caras praticam esse tipo de crime que eles sabem que não dá em nada. Eles mesmos falam. Não adianta nada. Não adianta reportagem. Não adianta falatório. É que eles sabem, né? Não dá em nada, rapaz. Acaba. Quem sofre de verdade é quem foi violentada, né? Que vai ficar a vida toda com essa imagem, essa perturbação na cabeça, que vai entender que todo homem, né, que chegar por perto é um salafrário, um sem vergonha, né? Mas não é dessa forma, não. Muitos aí cometem os crimes e acham que vai ficar na impunidade. Mas dessa vez a jovem denunciou que ele estaria tentando novamente cometer os mesmos crimes, né, quando ela era criança, porque ela não sabia se defender. E agora, adulta, ela ligou para a polícia, passou a informação, foi preso em flagrante aí, acusado desses crimes aí de abuso sexual. Gente, muito obrigado pela audiência, foi muito bom estar com você, desejando aí uma ótima segunda-feira. Tio Eurípides está na área, né, Tio Eurípides? Está em São Paulo. A Rosângela Aparecida Oliveira, oi, tudo bem? Bom dia, que Deus abençoe sempre os seus trabalhos. Obrigado, viu? Rosângela Aparecida Oliveira, tudo de bom para você. Aonde você estiver nesse momento, aproveitando e escutando a nossa programação, seja bem-vinda aqui à nossa emissora, Rádio Paulista FM. Você pode seguir a gente aí, ó. Não tá seguindo? Siga. Já estamos beirando os 30 mil seguidores e estamos agradecendo, feliz aí, de firme e forte, com a nossa grande audiência, atingindo já os 7 milhões de audiência em toda a nossa região e no Brasil, né, meu amigo? Porque nós chegamos aí em mais de 130 países, mais de 100 e muitas cidades, né? 27 estados da federações e outras cidades aí que acompanham sempre o nosso trabalho em toda a região. 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
1: Uma ótima segunda a todos. Olha, muito obrigado aí aos nossos seguidores. O Carlos Miriam começou a seguir a gente. A Helenice Sandro Couto, a Vânia Alves e a Janine Moraes. Obrigado aí a vocês que estão seguindo a nossa página. Sejam bem-vindos. Venha para cá também. Siga os nossos trabalhos. E eu quero agradecer e dizer muito obrigado a todos os nossos seguidores aí. E aos novos seguidores que estão chegando a todo momento, a cada minuto.
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2: Muito bem, a partir de agora está entrando no ar, nesta segunda-feira, 22 de junho, Super Giro Musical. Um ótimo dia para você, uma boa segunda, bom início de semana, hein? Estamos começando aqui mais uma edição desta super programação, apresentação do seu amigo
3: Marcos Rodeio.
2: Eu desejo para você tudo de bom.

0: Sucesso é aqui na Paulista FM, do fundo do baú, matando a saudade, né? O som de Leandro e Leonardo aí, ó, cantando, sempre encantando com as suas canções, né? E mostrando aí sempre que é bom recordar. Recordar é viver.
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3: E por aqui mais uma edição do Resumo de Novelas, a gente confere tudo que rola em Avenida Brasil desta segunda. Rita Betânia finge descontrole e se deixa abraçar por Carminha. Adalto sobe em uma árvore e Muricy fica preocupada. Carminha cuida de Rita Betânia e Nina fica incomodada. Verônica desconfia do marido depois de falar com Noêmia. Cadinho engana Alexia para passar a noite no apartamento dela. Carminha convence Tufão a dar dinheiro para ela ajudar Rita Betânia. Fique ligado que a gente volta a qualquer momento com mais resumo da sua novela favorita.
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3: Atenção, atenção, signo de Áries. Você vai dar um show na hora de correr atrás dos seus sonhos e pode aproveitar essa energia toda para definir novos objetivos a partir de agora. A sorte do dia, seu número é o 6. Atenção, atenção, signo de Touro. A lua ainda segue infernizando seu astral, viu? Mas sua intuição estará tinindo. E ainda, se ouvir os avisos do seu sexto sentido, poderá conquistar algo importante. Na sorte do dia, seu número é o 52. Atenção, atenção, signo de Gêmeos. O dia começa animado e as estrelas enviam ótimas energias para você sair da sua zona de conforto. Se está pensando em iniciar uma sociedade, é hora de se arriscar um pouco mais e colocar um projeto ousado em prática. Na sorte do dia, seu número é o 46. Daqui a pouco a gente confere mais previsões astrais para os demais signos. Fique ligado, eu sou o Fabão e a gente volta daqui a pouco.
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0: Do jeito que você gosta, Paulista FM, começando mais uma semana, hein? É daquele jeito, música sertaneja de qualidade.

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1: Paulista FM, Rosas e Versos aí com João Bosco e Vinícius, né? Essa canção foi bem lá no início, quando João Bosco e Vinícius lançou seus dos primeiros sucessos aí, né? Gravando e regravando grandes músicas e hoje...

0: Hoje atua na uma das duplas mais evidentes aí da atualidade do mundo sertanejo, né? Do universo sertanejo.
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0: Olha, você não pode perder a grande quermesse em louvor a São Pedro, em Torre de Pedra, no próximo final de semana. A festa começa, portanto, a programação recreativa no dia 26, na sexta-feira, com show, a quermesse com venda de assados, show ao vivo com Cláudio Gaúcho, agitando aí o final de semana.
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4: E por aqui mais uma edição do Resumo de Novelas. A gente confere tudo que rola em A Nobreza do Amor desta segunda. Tonho desmaia e Alica reza. Belarmino e seu bando deixam a cidade, levando Viriato e Geralda como reféns. Dona Menina descobre que Tonho está ferido. Onildo afirma que o estado de saúde de Tonho é grave. Viriato revela a Geraldo que é irmão de Carrapato. Belarmino obriga Geraldo a cozinhar para seu bando. Belmira confronta Carrapato e Ritinha se assusta. Fique ligado que a gente volta a qualquer momento com mais resumo da sua novela favorita.
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4: Atenção, atenção, signo de Câncer. Logo cedo, vale reservar parte da sua energia para se cuidar melhor. Lua e Marte enviam good vibes, boas vibrações, para cortar hábitos ruins e melhorar a cicatrização. Na sorte do dia, seu número é o 2. Atenção, atenção, signo de Leão. Seu espírito de equipe tem tudo para contagiar os outros e isso também vale para o serviço. A união faz a força e você vai chegar mais longe se souber conquistar o apoio dos colegas. Na sorte do dia, seu número é o 3. Atenção, atenção, signo de Virgem. Aproveite as boas energias de hoje para fazer algumas mudanças ou alterações em casa, viu? O aconchego do lar, o abraço da família, tá com tudo. Na sorte do dia, seu número é o 18. Daqui a pouco a gente confere as previsões astrais para os demais signos. Fique ligado, eu sou o Fabão e a gente volta daqui a pouco.
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6: É o Super Giro Musical, junto com você nesta segunda-feira. Boa música, agora pontualmente meio-dia com mais 2 minutos.

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0: Esse é o Sampra Z, olha o nosso samba aí. Meio dia com mais 16 minutos, boa tarde. Vamos juntos aí, tocando o que você mais gosta de ouvir. Participe da campanha do Agasalho 2026, meu amigo, até o dia 30 de junho. Você pode levar um agasalho aí na instituição de caridade que você deseja, ou também até um posto do CRAS, né? Aí da sua cidade, aqui em Torre de Pedra, também você pode trazer na nossa rádio. Vale a pena você participar, celebrando esse momento aí da campanha do Agasalho 2026. Vamos juntos!
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0: Obrigado. Que maravilha,
1: hein, gente?
0: Nossa senhora, hein?
2: Que bom, César Paulo.
0: Que maravilha.
1: Valeu.
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0: Matando a saudade com o som internacional dela. Laura Pausini na nossa programação.
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3: E por aqui mais uma edição do Resumo de Novelas. A gente confere tudo que rola em Coração Acelerado desta segunda. Amélie prepara um jantar sofisticado para Zilá, influenciado pela infusão de ervas dada por Nayane. João Raul se apresenta com sensualidade no palco e Agrado nota. João Raul vai atrás de Agrado. Palhares e Sinara sabotam suas bebidas com as ervas do livro de Nora, sem saber que tiveram a mesma ideia. Nayane fica furiosa com a repercussão do show. Fique ligado que a gente volta a qualquer momento com mais resumo da sua novela favorita.
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3: Atenção, atenção, signo de Libra. Você começa esse dia esbanjando habilidade para estreitar seus relacionamentos e pode aproveitar para conhecer gente nova. Na sorte do dia, seu número é o 27. Atenção, atenção, signo de Escorpião. O céu avisa que o trabalho tem tudo para ser o grande destaque de hoje, viu? Com boas novas para o seu bolso na parte da manhã. Mergulhe no serviço de cabeça e coloque as mãos na massa, porque suas chances de faturar também vão crescer. Na sorte do dia, seu número é o 14. Atenção, atenção, signo de Sagitário. A lua segue firme e forte em seu paraíso astral, aumentando sua simpatia e deixando seu alto astral contagiar todo mundo. Aproveite para fazer uma fezinha logo cedo, hein? Na sorte do dia, seu número é o 8. Daqui a pouco a gente volta com mais previsões astrais para os demais signos. Fique ligado. Eu sou o Fabão e a gente volta daqui a pouco.
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5: Muito bem, já estamos de volta aqui na nossa programação e agora vamos falar dos aniversariantes do dia. Olha quanta gente nessa segunda que está completando mais um ano de vida, né? Hoje, quem é os aniversariantes? Vamos abrir aqui a nossa agenda. Hoje a Sandra Rodrigues está aniversariando. Feliz aniversário. E que você tenha muitos e muitos anos de vida, hein? Também o Jean Pless está aniversariando. Olha, e você que está do outro lado aí acompanhando a nossa programação, a gente não falou seu nome, mas nesse momento sinta-se abraçado e também homenageado por toda a nossa equipe. Hoje, o Daniel Moraes está completando mais um ano de vida, o Adriano Martins, também o Ediano Teles, o Alencar Carvalho, o Fernando Porto, o Edis Micaca, também a Lauriane Tavares está completando mais um ano de vida. E a Cirlei Gonçalves. Receba aqui os nossos abraços, nossos parabéns a todos aí, né, que tem, nesse momento estão celebrando esse grande momento. Porque a saúde em primeiro lugar, né? É, desejamos também toda a felicidade que você possa brindar e comemorar o seu aniversário. E nesse clima dessa segunda-feira, parabéns a todos aí, aniversariantes. Vamos juntos aqui com o som da Paulista 87,5. A sua rádio preferida, a mais querida do seu rádio.

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0: Muito obrigado.
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0: Esse é o som da Samira Show, escrito nas estrelas. Meio-dia, olhe 47, meio-dia 47. Não adianta aí, Marcão, a hora. Vamos juntos nesse clima, né, meu amigo? Hora do almoço, bom almoço pra você que tá curtindo a Paulista FM aí, através da frequência de 87,5 MHz, ou através também do nosso site, radiopaulistafm.com.br, deixando você com o resumo da sua novela preferida, horóscopo do dia e muito mais. Daqui a pouquinho eu trago também informações pra você aí.
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3: E por aqui mais uma edição do Resumo de Novelas. A gente confere tudo que rola em Quem Ama Cuida desta segunda. Ademir orienta Tom a negar que foi subornado por ele. Ulisses e Silvana não aceitam que Pilar ocupe o imóvel de Arthur. Helenice procura Pedro para falar de sua desconfiança de Tom. Bruna comenta com Gilda que tem esperanças de reatar com Pedro. Adriana deixa claro a Jandira que não quer problemas com as detentas. Fique ligado que a gente volta a qualquer momento com mais resumo da sua novela favorita.
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3: Atenção, atenção, signo de Capricórnio. Assuntos relacionados ao lar, à família, contam com boas energias pela manhã, mas talvez pinte tensão em casa no período da tarde, se não tiver cautela. Melhor não deixar o pessoal interferir demais na sua vida amorosa, viu? Na sorte do dia, seu número é o 43. Atenção, atenção, signo de Aquário. A sua habilidade para se comunicar ganha destaque, inclusive no contato com os colegas. Além da facilidade para expandir sua rede de contatos, você poderá formar parcerias e atrair as pessoas sem fazer muito esforço logo cedo. À tarde, porém, será fácil se distrair? Então redobre a atenção. Na sorte do dia, seu número é o 23. Atenção, atenção, signo de peixes. Tudo que envolve o seu bolso conta com ótimas energias logo cedo, viu? Aproveite para correr atrás de uma promoção, encontrar um novo trabalho ou fechar um negócio. Mas é melhor fechar a carteira à tarde, porque o risco de gastar mais do que pode é real. Na sorte do dia, seu número é o 26. Por hoje é só, pessoal. A gente volta na próxima edição das previsões astrais para o seu signo. Um beijo e até mais.
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1: Diretamente de Belo Horizonte, Luan City 2.0. Pãozinho no céu, vai.

As melhores músicas passam por aqui. E aí, meu amigo, como que tá a Copa do Mundo aí? Tá bem legal aí, né? Olha, muitas novidades, muitos jogos, também novidades dentro de campo, né, meu amigo? Hoje nós temos aí, portanto, grandes jogos hoje, pré-jogo, às 14 horas, Argentina e Áustria. Às 18 horas, França e Iraque. Às 21 horas, temos Noruega e Senegal. E Jordânia e Angélia se enfrentam às 0 hora, meia-noite, rapaz. Jogo da madrugada. Também, às 14 horas desse dia 23, a gente tem Portugal, Uzbequistão, se enfrentando pela Copa do Mundo. Também, Escócia e Brasil, dia 24 de junho. Às 19 horas, na quarta-feira, hein? Vamos pra cima. Tem mais jogos aí, ó. Dia 23 amanhã, às 14 horas, tem Portugal, Uzbequistão, também jogando, né? Inglaterra e Gana também se enfrentam às 17 horas. No dia 23 de junho, amanhã, às 20 horas, a gente tem Panamá e Croácia se enfrentando aí pela Copa do Mundo. Dia 23 de junho, Colômbia e RD Congo. Que maravilha. E hoje, hein? Eu tô acompanhando os jogos. Você tá acompanhando? Tá torcendo? Então, que legal, né? Muitos jogos, muita coisa legal, muita coisa bacana. E hoje, portanto, a gente tem... às 14 horas, daqui a pouquinho, o jogo Argentina e Áustria. Às 18 horas, França e Iraque. Eu quero acompanhar esse jogo aí, meu amigo, para saber como que os jogadores do Iraque, né, depois de uma... Vamos dizer assim, depois do Saddam Hussein, né? Lembra? Era tão triste ver os jogadores sendo pressionados. Tinha aquela pressão lá no Iraque com a guerra e tudo. Vamos ver como que ficou, né? O Iraque pela primeira vez está participando aí, ó. França e Iraque às 18 horas se enfrentam. Às 21 horas tem hoje Noruega e Senegal se enfrentando pela Copa do Mundo. E, portanto, olha, e o Messi? Messi vem aí. A Argentina enfrenta a Áustria pela segunda rodada da Copa do Mundo. Vamos torcer. Mas a gente vai ficando por aqui, agradecendo a sua grande audiência, dizer que foi um grande prazer estar na nossa companhia. Você sempre ligado com a gente aí, sintonizado com o nosso programa. Continue participando, hein? Uma boa tarde a todos. Daqui a pouquinho tem o Super Hits. Logo mais às 14 horas, chegando aí, né, no finalzinho da tarde, às 16 horas agora, né?

É? Às 14? É às 14, rapaz. O programa que vem aí, o Show da Tarde, e logo mais às 17 horas, depois do Show da Tarde, eu volto com as aquelas melhores, os grandes clássicos sertanejos para você que gosta de matar a saudade, de estar com um programa super recheado, né, com muitas novidades. Uma boa semana a todos, fique com Deus. A nossa semana tá começando bem, graças a Deus aí, reunido com a força de vontade de vencer, né? Que nunca falte na sua vida o entusiasmo e a coragem de você lutar pelos seus sonhos, correndo aí atrás dos seus objetivos, né? Os objetivos começam a semana, a gente começa meio devagarzinho, mas vai trilhando aí esse caminho que com toda certeza vai levar a gente ao lugar certo, né? Eu desejo tudo de bom para você, fique com Deus e a gente volta na próxima edição, trazendo muito mais aqui na sua rádio preferida, a sua rádio que faz sucesso aí através dos 87,5. E a gente vai saindo aí para você que pediu, ó, essa versão aqui é do Iguinho e do Lulinha, Escrito nas Estrelas. Olha, uma ótima tarde para você. 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
6: Super Hits. Chegamos. Começamos por aqui mais uma sequência daquelas que a gente gosta de ouvir, tocando só sucesso.
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6: 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Eu sou o Fabiano Farias e por aqui seguimos juntos então a partir de agora. Chega mais, é bom ter você aí, com certeza, razão do nosso trabalho. Vem música, tem muita música pra gente curtir. Quem canta de primeira, João Neto Frederico, Cara de Sorte. Começa agora, Super Hit.

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1: Você topa? Luan Santana aqui no Super Hits.
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1: Que beleza, hein? Bom é poder ter você aí sempre juntinho com a gente nessa festa, nessa sequência de sucessos tocando pra você, onde você estiver. Vem mais, depois do Luan Santana, você topa, tá chegando o César Menotti e o Fabiano. Saudade, curte aí.

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0: 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Paulista FM, 13 horas
1: e 22 minutos.

0: Que saudade de você ligando e pedindo carona. Matheus e Cauã cantando por aqui, carona.
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0: Vem mais, sucesso não para, não para não. Clayton Romário, opa, cadê eu? Chegando agora.

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2: 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Paulista FM, 13 horas
3: e 41 minutos.

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1: Eu te seguro. Panda cantando Super Hit.
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1: 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Zé Neto Cristiano, oi, tudo bem? Pra curtir, pra ouvir, pra cantar junto.

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0: Paulista FM, 13h57.
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0: Uber Hits seguindo o intervalo e já estamos de volta. Aqui a música, o sucesso não para.
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0: Falando em sucesso, tá chegando Danilo e Davi, Substituto. Pra curtir, pra curtir.

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1: quase todo dia, Zé Neto e Cristiano. Todo dia, toda hora, a programação da nossa rádio é assim, ó, feita pra você. Então, vem com a gente, ajuda a fazer a programação, pede a sua, que a gente vai tocando. Simone Mendes, Jeito Fajuto, é o que toca no Super Rio.

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1: Paulista FM, 14 horas e 12 minutos. 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

0: jovem. Mas você sempre nessa companhia legal. A gente segue por aqui com muito mais sucesso. João Bosco e Vinícius com Gustavo Lima no Super Hits, 25 horas chegando agora.
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Seguindo com mais, depois dessa sofrência que judiou do coração, Rio David Solimões. Henrique e Juliano, excesso e falta. 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
1: Paulista FM, 14 horas e 29 minutos.
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4: Tem mais, tem muito mais. Número chato é o que toca por aqui. Quem canta? Léo com o Danilo Davi. Tudo junto e misturado.

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1: 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Paulista FM, 14 horas
2: e 48 minutos.
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1: Paulista FM, 14 horas
2: e 49 minutos.
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7: Maiara e Maraísa por aqui, boa noite, falsificado.
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Santana. Luan Santana com Léo Foguete aqui no Super Rio. Tem mais, tem mais. O que que você quer ouvir, hein? Manda a tua mensagem aqui que eu tô esperando. Diego e Vitor Hugo, Tubarões, pra curtir.

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1: Paulista FM, 15 horas e 6 minutos.
7: Se a vida fosse fácil, não haveria mérito na vitória. Você já parou pra pensar nisso? Tem gente que quer as coisas fáceis demais. Mas aí que sabor que teria, né? Agora, passar pelo processo, pela dificuldade, pela luta, pra garantir aquela vitória, olha o mérito aí, olha que coisa boa! Bora então, trabalhar nessa segunda, bora fazer essa semana, ter mérito de vitória, ter coisa gostosa, aquele sabor bom.
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vamos começando mais uma semana. Vamos vencer mais uma. O final de semana gostosinho, do jeitinho que a gente gosta, do jeitinho que tem que ser. E a gente chegando pra mais uma semana. Você de perto, de longe, em casa, no trabalho, viajando, hein? Que bom, que bom, que bom saber que você tá por aí. Mais uma playlist chegando por aqui com o melhor da música nacional e internacional. E a gente já começa trazendo ela, Dua Lipa, Training Season.

0: Show da Tarde na área, no comando de muita música, euzinho, Fábio Bruno, fica por aí, depois do break, depois do intervalo, a gente traz mais uma sequência daquelas que todo mundo gosta, fica por aí, bebê!
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1: 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Paulista FM, 15 horas e 21 minutos.
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0: 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Muito bem, voltamos rapidinho, viu só? Coisa maravilhosa, coisa boa. Olha nós aqui no Show da Tarde para alegrar a sua vida. Bora lá, hein, você de casa, no trabalho, viajando, pertinho, tá longe, oba, seja bem-vindo. Bora lá saber quem tá com a gente, vai pedir música, vai dar pitaco na playlist de hoje.
5: Manda pra mim, celular desbloqueado aí, valeu.
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0: da tarde. Esse sou eu. Maravilha, que bom ter você aí com a gente. Ó, depois desse break, a gente vai trazer mais música. Então fica por aí. Tem mais uma playlist aqui que eu preparei especialmente pra você curtir, hein? Vem comigo, vem bebê, fica aí com a gente.
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6: Paulista FM, 15 horas e 37 minutos.
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0: 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Muito bem, voltamos. Atenção, atenção. Olha nós aqui outra vez, hein? Chegando muita música por aqui no nosso Show da Tarde. Você de perto, de longe, onde quer que você esteja, tá na hora de conferir o som da Isa Brisa.
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0: Depois desse bloco aqui, oba, que coisa boa. Tá chegando rápido o intervalo e eu volto trazendo muito mais. Prometo, fica por aí.
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3: Paulista FM, 15 horas e 49 minutos.
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0: Muito bem. Voltei. Sou eu. Bora lá, que tá na hora de abrir mais um bloco. Agora é a vez de pedidos musicais, hein? Quem será que tá com a gente? Vai pedir música? Vai dar pitaco na playlist aqui do Show da Tarde. Bora saber!
5: Aqui é o Júlio, gostaria de ouvir Vai Novinha com Mano Walter.

0: Xavida, que programa sensacional esse hoje. Fica por aí, daqui a pouquinho, depois do break, tem mais.
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5: Show da tarde. E voltamos para que a melhor programação do seu rádio. E a gente traz agora mais uma sequência, trazendo o som de Gabernardes com Théo e Luan, Outro Eu.

0: E aí, Luquinhas?
1: Show da tarde! Comigo, Fábio Bruno! Aí sim! Todo mundo curtindo o volume máximo! Essa playlist sensacional! Fica por aí! Depois do break tem mais, hein? Tá gostando? Eu também tô adorando!
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0: 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Paulista FM, 16 horas
1: e 18 minutos.
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3: 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Muito bem, voltamos rapidinho, viu? Vamos ali

0: vai saber quem é que tá pedindo música.
1: Que é a Maíra, eu queria pedir a música da Dua Lipa com o Elton John.
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0: Show da Tarde na Área, no comando de muita música, euzinho, Fábio Bruno, fica por aí, depois do break, depois do intervalo, a gente traz mais uma sequência daquelas, e todo mundo gosta, fica por aí, bebê!
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1: 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Paulista FM, 16 horas e 32 minutos.
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0: Sou eu. Voltamos. Bora lá agitar, hein? Mais uma sequência chegando por aqui no Show da Tarde. Você de perto, de longe, em casa, no trabalho, viajando. Bora lá, hein? Abrir mais esse bloco, trazendo o som do Humberto e Ronaldo. Com a música, Primeira Secada.

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1: Show da tarde. Muito bem, voltamos, bebê. Bora lá, chegando com mais um bloco no Show da Tarde. Bora saber quem tá com a gente. Vai pedir música, dar pitaco na nossa playlist, aí sim.
2: Aqui é a Angélica e a música que eu queria ouvir é do Ed Sheeran. Beijo.
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Deus, que sequência foi essa? Sensacional! Pra fechar mais um programa, né? Eu tô indo, mas eu volto no próximo programa. Um beijo no seu coração. Obrigado, saúde e paz. O resto a gente corre atrás. Saideira tá vindo aí.

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3: e 1 minuto.
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4: Opa, já estamos chegando com mais uma edição do programa Fim de Tarde aqui pela Paulista FM, né? Hoje é segunda-feira, 22 de junho, ano 2026, né? No ar o programa de maior audiência na sua tarde, deixando você naquele momento da saudade, momento com os grandes clássicos sertanejos, né? Tô chegando, gente, chegando! Boa tarde pra você, uma boa semana! Olha o Tião Carreira e Pardinho aí, ó. Nascimento de Jesus.

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Opa, já estamos de volta aqui no finalzinho de tarde, né, meu amigo? Falando pra você que tá aí sintonizado com a programação, não fique triste. Xexel tá com medo de ficar rico, rapaz. Eita, Xexel. Verdade, Xexel? Que negócio é isso aí, rapaz? Ih, Deus do céu. É, rapaz, é. A gente é pobre todo dia, né, meu amigo? Mas aí o camarada, quando falam pra ele, você vai ficar rico, ele fica com medo, né? É, medo até de ficar rico, rapaz. Você tem medo ou não? Tem não, né? O nosso amigo ali, o Álvaro, falou, rapaz, eu tenho medo de não ter paz, né? É verdade. É, sem a paz também não adianta, né? Paz, paixão, amor, alegria são as coisas que movem a nossa vida, meu amigo. E às vezes o camarada, ele fica rico e perde a paz, né? O Xexão falou que foi assim com ele, ele falou que não quer ficar mais, não, né? Não quer, Xexão? Aproveitou bastante, falou que cada dia lá tinha o pessoal querendo que ele fizesse sempre a festa, né? É, Xexel. Rapaz do céu, mas é assim mesmo, Xexel? É, ele falou que rico é assim, pá. Apareceu tanta pessoa pra pedir aí na sua porta, né, Xexel? Ele falou, rapaz, eu prefiro ficar do jeito que eu tô aqui, né? Eu tô com medo de ficar rico, rapaz. Isso é brincadeira. Sabia que tem gente assim que tem medo, não, rapaz. Eu tava querendo saber, né? Agora é descobrir. É, porque pobre, rapaz. Mas a saúde é em primeiro lugar, né? Mas se ficar rico também não tem problema, não, né? É, meu Deus do céu.

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2: Muito bem, estou aqui ao vivo todos os dias, meu amigo, trazendo aqui as belas canções, as belíssimas músicas, né? Olha, você não pode deixar de conferir sempre o horário a partir das 5 da tarde. Vem aí a quermesse em louvor a São Pedro, em Torre de Pedra. A comunidade católica convida todos para participarem das festividades em honra ao nosso padroeiro, dos dias 25 a 28 de junho. Você não pode perder, hein? Nós teremos show ao vivo, né? É no dia 26 de junho, na sexta-feira, a partir das 20 horas, a quermesse, venda de assados e show ao vivo no Salão Paroquial com Cláudio Gaúcho. Vai ser bom demais. Ô, Uau! Uau, cadê você? Ô, Uau, tô abrindo aqui um livro aqui da vida. É, o livro da vida, eu falo porque é a nossa agenda, né? Hoje tem aniversariantes, mas vamos fazer o seguinte, já nós vamos trazer aí os aniversariantes do dia, né, Uau? E eu quero ver você na festa lá. Uau, ele senta sempre na mesa para compartilhar com a gente lá os doces, salgados, né? É, na quermesse, ele sempre tá por lá, né? Ele é figura importante aí de todos os momentos, né? Quando ele não tá, a gente sente a falta. E aquelas gargalhadas que ele dá, né, rapaz? Aquele riso. Mais ou menos assim, né, Uau? Ó. Ó. Não pode deixar de rir, né, Uau? Tem que rir mesmo, rapaz. Rir das coisas da vida aí, ó. Ah, o que a gente leva dessa vida, meu amigo? É, muitas coisas, né? Só aquilo que nos satisfaz. Muita gente fala, ah, levo tudo. Não leva, rapaz. O caminhão, sua casa, aí vai ficar no mesmo lugar, né? Então, o que a gente leva mesmo é a satisfação de estar todos os dias com o nosso sorriso, com a nossa vibração, com a nossa luta. Kevin.

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0: Que legal, meu amigo, tá aí, né? É sempre essas canções que a gente volta ao passado a recordar. Nosso amigo Tércio. É, o nosso amigo Tércio tá ligado com a gente aí, é também esposa dele, né? A dona Dorcas Marilza Gomes de Almeida. Dona Dorcas, um grande abraço. Ela que tá ligadinha junto aí com o seu Tércio aqui em Torre de Pedra. Que maravilha, hein? Como é bom ter vocês na nossa companhia. O nosso amigo Wilson Desidério. É, quero mandar um abraço aqui pra ele, tá acompanhando sempre na Praia Grande. Falou que deu praia, né? Final de semana deu praia, né, Wilson? É, aqui também deu um solzão, viu, meu amigo? Grande abraço pra você aí, pra todo mundo. Estamos aqui ao vivo das 17 horas às 18 horas e segunda a sexta, levando o melhor da música sertaneja. 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

0: Rei do Gado, 17 horas com 36 minutos. E aí, tá tudo bem com você? Muito obrigado pelo seu carinho, pela audiência. É bom ter você na nossa companhia.
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0: 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São 5 horas com 46 minutos. Vamos juntos, trazendo aqui o melhor da música sertaneja. Olha, meu amigo, os grandes clássicos passam por aqui, né? É de segunda a sexta-feira, sempre a partir das 5 da tarde.
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0: Opa, estou aqui junto com você. Vamos falar aqui também do quadro dos aniversariantes de hoje, né? Olha quanta gente completando mais um ano de vida. Gente, a gente sempre fala, né, que algo importante da vida, temos muitas coisas a fazer, mas quando chega a data do nosso aniversário, a gente tem que prestar atenção aí, parar pelo momento e agradecer a Deus por essa oportunidade. O Jean Plains está aniversariando, a Sandra Rodrigues, o Daniel Moraes, o Adriano Martins, e a você também que tá do outro lado, tá aí, né, aniversariando hoje, e eu não falei seu nome, não sei o seu nome, mas, olha, fique sabendo que eu desejo tudo de bom para você na estrada da vida. O Adriano Martins, o Ediano Teles, o Alencar Carvalho, o Fernando Porto, o Edis Micaca, também Lauriane Tavares, tá aniversariando, também a Cirlei Gonçalves, olha aí quanta gente, é muitas pessoas aniversariando hoje, né? Então receba os parabéns de toda a nossa equipe, a melhor coisa é brindar, é comemorar, é viver a vida, né? Como se fosse aí o primeiro dia de vida, parabéns a todos! E essa aí, ó, pro nosso amigo Bahia, ele tá começando a semana, né, Bahia? Tá bem por aí? Ih, rapaz, tá muito frio aí, Bahia. É, vamos aquecendo, né? Começando a semana com o pé direito. E vem o som do Zezé de Camargo e Luciano. Deixar a gente no clima gostoso aí da boa música. Música.

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Veja até às 7 da noite. Logo mais às 7 tem às 15 mais aqui da Paulista. Bom início de semana, que Deus abençoe cada um aí pela oportunidade de deixar o nosso programa entrar no seu lar, né? Com muita moda sertaneja, conversa bonita, bacana. E é bom saber que você está aí do outro lado, sempre curtindo o nosso programa. Valeu, gente. Obrigado, hein? Eu volto amanhã no mesmo horário. Ô, rapaz! Olha o galo aí!

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1: Chegamos! Já é segunda-feira de novo!

chegamos! Opa! Olha aí, que chique, rapaz! Deixa eu mandar um abraço aqui pro Adriano Santos. Adriano, tá sempre ouvindo a gente no Pernambuco. Obrigado, viu? Pessoal de Barreiros também. Alô, turma, vamos começar o programa de hoje já também, mandando abraço pro povo goiano, né? Alô, André Andrade, aquele abraço. Família Freitas também. Um coice do cavalo vem pra todo mundo aí, viu? Vamos trazer o modão? Pássaro sem ninho, clássico da moda sertaneja. Tá esfriando aí, rapaz, também. Daqui a pouco os pés de pé estão ficando tudo amarelo, bonito, florido, né? Ó, depois dessa tem Ouro Negro e Donivan, Toalha Branca.

Ouro Negro e Dorivan, Toalha Branca, Moda Boa, já foi bastante gravada, mas essa aqui é a versão original. Vamos trazer mais uma pro povo do Mato Grosso, Delay e Dorivan, Porque Brigamos. A versão bonita, rapaz. Essa moda aí é do Neil Diamond, né? Ficou bonita na voz do Delay e Dorivan.

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1: Rancho do Cavalo Velho para todo o Brasil durante a semana também, hein? 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E olha só, se você quiser seguir o Rancho do Cavalo Velho também nas redes sociais, cavalovelho.sertanejo no Instagram. cavalovelho.sertanejo no Instagram. Aí você vê tudo que a gente está fazendo durante a semana. Sejam todos bem-vindos aqui à melhor programação. 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
2: 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Paulista FM, 18 horas
3: e 18 minutos.
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0: É segunda-feira!
1: 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Paulista FM, 18h33.
0: Agora tem as clássicas, René e Adriano.
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Enem e Adriana aqui no rancho. Olha aí, fonte de desejo, só um grande amor, loucura e prazer. Rapaz do céu, aí teve gente que abraçou o rádio agora, hein? Tem potro novo do rancho, Jet? Hein?

0: Rancho do Cavalo Velho, afinal de contas é segunda-feira. Estamos começando tudo de novo.
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4: Paulista FM, 18h46.
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6: Aqui a moda é boa, turma, aqui a moda é sertaneja. Obrigado aos meninos, aos programadores, produtores das rádios. Vai que o abraço do Som Jet, da nossa produtora, também um coice do Cavalo Velho para todo mundo, as plataformas também. Obrigado a toda essa turma que está se empenhando pro Rancho do Cavalo Velho se espalhar por todo o Brasil, Brasil afora também, meus companheiros Roberto e Meirinho. Vamos que vamos, turma. Aqui nós estamos no mesmo copo e nós pita no mesmo paieiro, gente. Vambora, preguemos fogo. Agora tá chegando, gente, modona boa do Marcelo, Viola e Ricardo, meus amigos. Com o Eduardo Araújo, olha o rock caipira invadindo a sua casa.
7: E

não lembra dessa, na voz do Guilherme Santiago, agora com a Valéria Barros, As Quebradas da Noite. Foi gravada lá no finalzinho dos 80, início dos anos 90, com o Christian e Ralph, né? Agora tá chegando o Louvé, com Os Garotos de Ouro, é pra chacoalhar tudo. Quero voltar pro interior, depois tem o clássico.

0: Olha aí, gente, fechando o bloco com o grande clássico da música sertaneja, o seu retrato, Milionário e José Rico. Clássico é clássico, né, turma? Oh, ai, ai, é bom descuidar, só que é ruim achar doutor pra costurar o peito depois, né, caboclo velho?
1: Boa segunda-feira, tchau, pessoal!
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3: Paulista FM, 19 horas e 2 minutos.
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11: Oi, turma, chegamos por aqui com as 15 mais, mais com você e pra você só o melhor. 15 grandes sucessos que a gente curte por aqui, então chega mais. Vamos com música, quem vem abrindo a sequência de número 15, Léo cantando com Danilo e Davi. Número chato, cara de sorte, João Neto e o Frederico. Tem a Maiara e a Maraísa, outros 500. Vai começando agora as 15 mais, mais.
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3: Ó.

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0: 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Matheus e Cauã com Simone Mendes. Meu silêncio. Teve antes dessa Danilo e Davi. Eu não sou terapia. Quem vai fechando a primeira parte por aqui é a Maiara e Maraíza. Sorte de alguém. Sempre com você por aqui às 15h. Depois do intervalo tem mais.
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10: As 15 mais, seguindo, vem por aqui de número 7. Daí Lara com Bruno Denner, saudade da Yada. Danilo e Davi, ferido, tem Wesley e Conrado, diz pra mim. Segue por aqui as 15 mais.
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2: As 15 mais mais, Gustavo Lima, 10 na mente, teve João Bosco e Vinícius, Oportunidade. Oi, tudo bem? Zé Neto e Cristiano, e pra fechar por aqui, Pedro Neto e Matheus com Claito e Romário, Localização. Tô indo pra você, um grande abraço, até mais, tchau.
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9: Fala, turma, boa noite. É segunda-feira, com a graça do Pai Celestial, começa tudo outra vez. Já desejo a você uma excelente semana. Obrigado pelo carinho, pela companhia. A partir de agora, mais uma edição do Nossa Noite. Muita música bacana pra sua segundona, pra essa noite maravilhosa. Pra começar, tem Kleber e Cauã, Mil Adjetivos.
10: Resenha na Fazenda.
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0: Garçom, já que eu tô de volta, segue o Instagram, @ locutor Rodrigo Santos com dois S no final. Manda beijos e abraços lá no direct.
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4: Estamos de volta, tem Maurício Eduardo, solteira no mundo.

0: tem que respeitar demais aqui.
1: Ô, Crujumar, pô, tamo
0: essa junto aqui sempre, é pra nós fazer.
1: É nóis.
0: A turma.
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